0: 5 mil delas vieram de outras cidades ou estados aqui para a cidade de São Paulo. Então, isso demonstra o potencial que a cidade tem se unir a parceria com a iniciativa privada. E com todos esses números, nós estamos batendo o recorde da taxa de desemprego por cento. Então, com certeza, nós temos aqui muitas empresas, muitas vagas de emprego e aquelas pessoas que estão procurando a sua oportunidade, com certeza a prefeitura oferece esse serviço de intermediação de vagas de emprego através dos nossos serviços aqui da secretaria e do nosso CAD.
1: Agora, secretário, além de muita gente procurando um emprego, uma recolocação, uma oportunidade, tem muita gente querendo empreender cada vez mais, principalmente em grandes cidades como a nossa. Então, eu queria saber se existem também ações, seja hoje, durante o fim de semana ou num próximo momento, ações aí da secretaria que tem apoiado o microempreendedor, o empreendedor que quer correr atrás dos seus objetivos, às vezes por necessidade, às vezes por vontade própria, mas existem algumas ações especiais para esse tipo de profissional?
0: Existem sim, nós temos aqui a atenção pelo serviço da Prefeitura de São Paulo para todos os setores, né? Aqueles empreendedores, as empresas, os trabalhadores. E para os empreendedores, nós temos uma empresa, a Prefeitura de São Paulo, através da ADESAMPA, onde oferece desde orientação também todos os serviços, inclusive financeiros, para que as pessoas possam se orientar e buscar essas possibilidades através de bancos, parceria com o governo do estado também, e nós temos principalmente um serviço que a gente entende qual é a dor do empreendedor, para que a gente possa, através da fábrica de negócios, acelerar e possibilitar que esses empreendedores possam ou melhorar ou também iniciar o seu negócio através das orientações da Prefeitura de São Paulo. E isso funciona não só com micro e pequenas empresas, os MEIs, como também com os artesãos, os agricultores. Então, tudo que tiver de empreendimento, de geração de emprego, de renda na cidade, a Prefeitura de São Paulo colabora e ajuda aqueles a empreender ou buscar a sua vaga de emprego também.
1: Legal, secretário, para a gente encerrar, então, vamos fazer aquele servição, aquela prestação de serviço, entre hoje e sexta-feira também, para o fim de semana, onde que a Prefeitura de São Paulo está atendendo, quais são as ações, de que horário vai, para o pessoal já correr se preparar. Opa, é nesse ponto que eu tenho que ir, em determinado horário, para conseguir um emprego com a ajuda da Prefeitura. Faz o serviço para a gente, por gentileza.
0: Bom, é isso aí. Durante todo o mês de maio, o mês do trabalho, o mês do trabalhador, a Prefeitura de São Paulo, com seus 41 CATs físicos em cada uma das regiões da cidade, os nossos dois maiores, o CAT Central aqui na Álvares Penteado, no centro, e o CAT Interlagos, na Avenida Interlagos, bem próximo ao Autódromo de Interlagos, bem em cada uma das 32 subprefeituras. E, além disso, os nossos CATs móveis, os 5 CATs móveis, que estão também através de parcerias com as instituições, com as associações, em cada uma das regiões da cidade. Vocês podem ver toda a nossa programação no nosso portal cat.prefeitura.sp.gov.br, e também os empreendedores podem buscar lá todas essas informações sobre como fazer ou aprimorar o seu negócio.
1: Secretário, muito obrigado pela participação. Bom trabalho para vocês. Bom 1º de maio.
0: Muito obrigado, igualmente. Um feliz dia do trabalho a todos os trabalhadores da cidade de São Paulo.
1: Batemos um papo com o Rodrigo Goulart, que é secretário municipal de Desenvolvimento Econômico e Trabalho, aqui na programação do Paulista TMC, 1ª edição.
2: E daqui a pouquinho a gente traz uns dados aqui que mostram uma queda no desemprego em São Paulo. Agora, 5 horas mais 24 minutos.
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5: Agora são 5 horas e 28 minutos. Eu e a Alexia Marília aqui no Paulista, segunda edição, até às 18 horas. E depois você vai ter que me aguentar mais um pouquinho. Como diria o mestre Zagallo, o velho lobo, vocês vão ter que me engolir. Ficarei também no Papo de Craque TMC, segundo tempo, até às 8 da noite, com muita alegria e com tudo que rola no mundo da bola. Mas voltando aqui ao nosso Paulista, Alexia, o Detran liberou hoje o agendamento de exames práticos de direção com o uso de veículo próprio. A medida atende uma resolução do Conselho Nacional de Trânsito e passa a fazer parte do processo de habilitação no estado.
6: É notícia para você que planeja tirar então a carteira de motorista, né? Porque agora os candidatos à Carteira Nacional de Habilitação de todas as cidades do estado de São Paulo podem escolher a data e o veículo de preferência para fazer a prova. O carro precisa estar licenciado em bom estado de conservação. Para veículos próprios, é preciso fixar uma faixa branca removível com a inscrição ali, entre aspas, autoescola da cor preta, com 20 centímetros de largura ao longo da carroceira, né? E a meia altura. Então, dica para você, né? Notícia para você que quer tirar a carteira de motorista. É, atualizada aqui no Paulista, segunda edição.
5: A Polícia Militar reforçará o policiamento nos principais parques de São Paulo na Operação Parque Seguro, de hoje até domingo. O foco é prevenir furtos e roubos contra ciclistas e outros frequentadores nos parques Ibirapuera, Juventude, Parque do Povo e Vila Lobos. O objetivo é ampliar a visibilidade policial, reforçar o policiamento ostensivo e aumentar a capacidade de resposta em regiões estratégicas.
6: E aí, a operação vai contar com equipes do Comando de Policiamento da Capital e do Comando de Policiamento de Choque, além de unidades especializadas em diferentes turnos ao longo dos 3 dias. A ação é baseada em análise de indicadores criminais e mapeamento de pontos sensíveis, priorizando áreas com maior fluxo de pessoas e possíveis rotas de fuga.
5: A Companhia Paulista de Trens Metropolitanos terá alterações na circulação dos trens durante o feriado prolongado do Dia do Trabalho, entre hoje, sexta-feira, e domingo, por causa de obras de manutenção e modernização. Hoje e no domingo, a operação seguirá os intervalos típicos de feriado, com mudanças de plataformas e ajustes em diversas linhas, como a 10 Turquesa, 11 Coral e 12 Safira.
6: É, para você que planeja então pegar a CPTM, né? Entre as principais alterações estão restrições de circulação em trechos específicos, uso alternado de plataformas e mudanças no trajeto de algumas composições, especialmente na região de estações como Brás, Suzano e Corinthians Itaquera. A CPTM orienta os passageiros a planejarem as viagens com antecedência e acompanharem os avisos nas estações e canais oficiais, já que as mudanças podem impactar o tempo de deslocamento durante todo o período. Agora, 5 horas mais 31 minutos.
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5: A gente volta a falar sobre empregos aqui em São Paulo. Os dados mais recentes mostram uma queda no desemprego e mudanças no perfil das vagas. O repórter Ricardo Spárvoli traz mais informações.
7: Música. O estado encerrou 2025 com uma das menores taxas da história para o desemprego, cerca de 5% no ano. Hoje, são cerca de 1 milhão e 200 mil pessoas desocupadas, número que vem caindo de forma consistente. Ao mesmo tempo, o mercado está mais exigente. Em 2026, o cenário de emprego é puxado principalmente pela tecnologia e por áreas especializadas, com destaque para cargos como engenheiro de inteligência artificial, assistente de dados e planejador financeiro. Outros setores também avançam, como saúde, agronegócio e indústria, indicando um mercado mais diversificado. Diante desse cenário, a Prefeitura aposta em qualificação profissional e incentivo ao empreendedorismo para ampliar oportunidades aqui na capital paulista, como diz o prefeito Ricardo Nunes.
8: Hoje a gente tem a grata satisfação de termos o menor índice de desemprego desde a série histórica, né, com 5%. Nós tivemos, desde 2021 até o primeiro trimestre de 2026, 95 mil empresas que estavam em outros estados e municípios vieram para São Paulo. Abriram novas daqui 930 mil empresas. Então, toda essa ação da Prefeitura de São Paulo para gerar oportunidade é o que verdadeiramente importa, né? Você ter aqui um ambiente seguro, segurança jurídica, as pessoas poderem empreender, a desburocratização é fundamental. Demorava um dia para abrir uma empresa, hoje você abre uma empresa em São Paulo com menos de 24 horas. Até você ter esse ambiente para que as pessoas possam empreender, ter oportunidade, gerar emprego e renda.
6: Agora 5 horas mais 33 minutos e agora vamos falar de skate feminino. Olha que bacana, o projeto social 2 das Minas reúne mulheres de diferentes idades em aulas noturnas no Céu Heliópolis, na zona sul da capital paulista. E para entender um pouquinho mais sobre esse projeto e de onde ele surgiu, a gente conversa agora com a idealizadora do 2 de Minas, Luciana Toso. Luciana, muito obrigada por participar aqui do Paulista Segunda Edição, uma honra receber. Bela, e a gente começa aqui a nossa entrevista. Gostaria que você contasse um pouquinho como surgiu, né, a ideia desse projeto e parabenizar também a princípio, né, a gente vê o skate sendo aí algo socialmente lido desde sempre como um esporte masculino, então muito importante ter então mulheres de diferentes idades aprendendo então a andar de skate. Eu particularmente adoraria, tenho zero habilidade, mas acho assim realmente sensacional, então conta pra gente.
9: Primeiramente, muito obrigada pela oportunidade, uma honra para mim estar aqui com vocês, dividindo aí um pouquinho do que é o 2 das Minas, do que é a Associação das Minas. Hoje nós somos uma ONG criada e conduzida por mulheres skatistas, então é uma grande honra aí ver essa mulherada nesse protagonismo todo. O projeto 2 das Minas, ele surgiu muito genuinamente, não foi planejado como projeto social, surgiu como um encontro no momento que eu passava por uma situação bem delicada. É um término de uma relação abusiva, relacionamentos afetivos aí que muitas mulheres passam, né, por situações delicadas. Numa fase dessas, por insistência das amigas, eu já estava começando a andar de skate, por insistência das amigas, eu resolvi, falei, vamos marcar esse encontro. A gente marcou um encontro numa segunda-feira, ou 2 das Minas começou como Segunda das Minas, e nessa primeira segunda-feira, foi 4 de 4 de 2022, juntaram aproximadamente 30 mulheres, e nunca mais parou. Eu não tive tempo mais de ficar depressiva, não tive tempo mais de minha vida foi sendo transformada junto com o projeto, e eu passei a entender que eu não precisava do meu ex-namorado, que era quem me ensinava a andar de skate até então, eu precisava das minhas amigas, eu precisava de rede de apoio, eu precisava dessa força feminina. E a gente foi entendendo que quanto mais as mulheres se conectavam, mais fortes elas ficavam. Então, a gente entendeu que era muito além do skate. O lema do nosso projeto, desde então, é skate, acolhimento e solidariedade. Então, a gente trabalha assim, são muitas camadas, é muito legal, é muito além do skate.
5: Ô, Luciana, prazer falar contigo. A Alexia disse que não tem muitas habilidades. Eu queria saber da maioria das mulheres, das meninas que chegam para o projeto. A maioria não tem tanta experiência ou já são garotas, mulheres que gostam de skate e encontram novas amizades?
9: A maioria já vem como uma aula, a nossa aula é uma aula de iniciação ao skate, tá, né? Então a gente trabalha com o skate como uma ferramenta educacional, onde a gente trabalha algumas temáticas, como sororidade, empoderamento feminino, enfim. E as aulas sempre foram voltadas só para meninas e como iniciantes. Então nosso objetivo não é trabalhar alto rendimento, acontece, a gente acaba tendo algumas meninas que se destacam muito mais, né? E a gente criou até hoje, a gente tem o que a gente chama de time dois das minas, que são meninas que estão aí já competindo pelo Brasil, enfim. Mas qualquer mulher pode vir. Eu comecei a andar de skate aos 46 anos, então foi uma descoberta incrível. Assim, o skate, ele por si só, ele trabalha resiliência, ele trabalha esse empoderamento, ele trabalha essa socialização, né? A pista de skate tem sempre muita gente. E, majoritariamente, um ambiente bem masculinizado. Eu acho que o sucesso dos Dois das Minas se faz justamente por muitas mulheres terem vontade e não terem tido oportunidade lá na sua juventude, porque 90%, né, das mulheres, assim, na faixa de 30 anos ou mais, não podiam andar de skate quando eram jovens, né? Não eram incentivadas, não podiam, mas não eram incentivadas. E então, hoje elas vêm para a gente como se fosse um espaço de aprendizado, sabe? Não é uma bolha fechada que a gente ensina para que elas andem só entre meninas, não, pelo contrário. A gente quer que elas ganhem autonomia para conquistarem todos os espaços de pistas de skate, estando majoritariamente ocupada por homens ou não. Que elas se sintam seguras para chegar nesses lugares. E você tocou num ponto bem interessante, falando sobre não ter... A maioria das pessoas não teve contato nenhum com skate, vem para a gente realmente do zero, né? Um aprendizado do zero. E o que é muito legal... que não tem idade, não tem limite de idade, né? Então, aí a gente coloca a partir de 5 anos, 6 anos, e tem mulheres que... A gente tem uma aula de adultas, a gente tem uma aula voltada só para as mulheres adultas, são 18 mulheres, que eram as mães, que às vezes vinham trazer as meninas, vinham trazer a filha, eu sempre chamo, sempre, vamos subir no skate, vamos tentar. Pô, fez tão bem para mim, eu acho que não era justo, sabe? Eu precisava dividir isso com a sociedade, com outras mulheres. Eu sempre incentivo. E aí, umas meninas assim, de 28, 30 anos falam, não tenho idade, tô velha. Falam, parou. Comecei a andar com 46 anos, não tem desculpa. E nisso a gente consegue chamar e consegue trazer ela ali para aquela primeira vivência. Cara, subiu no skate pela primeira vez, dificilmente a pessoa não se apaixona, viu? Porque é uma sensação de liberdade muito boa, né?
6: Sensacional, Luciana. E para além também da prática esportiva, imagino também que esse grupo acaba virando também um grupo de trocas, né? De experiências pessoais, experiências sobre a vida. Conta um pouquinho pra gente como que é essa relação para além do esporte, né? Viram então amizades mais profundas e até trocas profundas mesmo, né? Sobre a vivência como mulher na sociedade, ou até mesmo aquela coisa, né? Faz a aula, depois o pessoal sai para se divertir. Isso também acaba virando uma amizade para fora também da prática esportiva, né, Luciana?
9: Sim, com certeza, né? O skate já é uma grande família, né? A gente sempre vê, mesmo para quem não conhece, não acompanha, quando vê um campeonato de skate, se surpreende com a conexão dessa bolha, dessas pessoas que competem, que participam, que estão conectadas ao skate. São pessoas, já existe uma grande família, né? Eu falo que é uma família muito acolhedora, o skateboard. Para além disso, o Dois das Minas criou uma rede de apoio entre mulheres, né? Então é muito interessante, muitas meninas nos procuram até de outros estados, de outros lugares, e falam, puxa, se eu tivesse esse projeto aqui na minha cidade, eu andava de skate. Então a gente às vezes não precisa nem estar conectada pessoalmente, mas estar conectada ali pelas redes sociais, a gente já consegue incentivar, motivar, trazer essa mulher para perto. E sim, as mulheres, elas criam amizade, criam vínculos de amizade, não só as mulheres adultas, as crianças, as meninas. Porque o skate por si, ele faz isso. E dentro do projeto, elas acabam sendo meninas que vão se encontrar nesse espaço de skateboard para sempre, né? Então, é muito legal que elas estejam... criando esses vínculos de amizade já nessa faixa etária, né, com o skate, desde pequeno, desde o início, né, dessa vivência com o skate, porque, cara, além de fortalecer, de chamarem para os rolês, vão juntas para pistas, vão passear para outros espaços, além disso, eu acho que o mais legal disso tudo é criar uma conexão para uma menina que, mesmo que ela chegue numa pista de skate e se sinta intimidada, de repente, por ter maioria meninos, ela vê uma menina do projeto, ela vai se sentir mais confiante. Ela vai falar, opa, tem uma amiga ali, eu conheço.
5: Que legal.
9: Tem uma menina que eu conheço. A gente tenta criar essa conexão mesmo, sabe? Essa rede de apoio entre todas. É difícil? É difícil, mas quando a gente tem duas, é um pouco mais fácil. Três, é mais fácil ainda. E assim vai, sucessivamente, né?
5: Legal. Quero dizer que quem quiser mais informações, quiser se juntar aí a Luciana e as suas amigas, colegas, esportistas, skatistas, tem aqui a página delas no Instagram, o 2 das Minas, o 2 o numeral, coloque lá o numeral 2, pra quem tá no YouTube, recua um pouquinho o braço, agora deu. Boa. Muito bem,
9: aqui, 2? Aqui, ó, arroba 2 das Minas, passou a ser 2 das Minas porque era segunda, terça, quarta, quinta, hoje a gente tá muito dentro das redes SESC também, né, Sistema S, CELS. Então, assim, a gente trabalha, estamos, inclusive, agora terminando uma ação. Eu estou aqui com mais 4 instrutoras do projeto. Então, aqui, está terminando uma ação exatamente nesse momento, por sinal.
5: Muito
9: Atendemos bom. Muitas meninas agora.
5: Legal.
9: Muito bom.
5: Muito bem, parabéns pelo seu trabalho, Luciana. A gente conversou com a Luciana Toso, que é a idealizadora justamente do projeto social 2 das Minas. Bom feriado, restinho de feriado para você. Um ótimo final de semana, Luciana.
9: É isso mesmo. Posso deixar só um recadinho a empresários, apoiadores que se interessem, nos procurem ou pelo nosso Instagram. Nós somos um projeto independente, ainda sem aporte financeiro. Então, tudo isso acontece ainda sem recurso. Então, quando a gente tiver recurso, a gente vai conseguir atender muito mais meninas e ampliar muito mais os nossos atendimentos. Então, a gente tem também aí um e-mail, contato@associaçãodasminas.org.br, e se as pessoas se interessarem, empresários, nós temos projeto aprovado em lei de incentivo e estamos aí muito dispostas a ampliar nosso atendimento.
5: Maravilha.
6: Muito bacana.
5: Obrigado mais uma vez.
9: Obrigada. E venha andar de skate comigo, viu?
5: Irei.
6: Vou te esperar. Vou aprender.
5: Irei acompanhar. Eu vou assistir você.
6: Agora é o meu momento.
5: Tá bom. 5:44. Eu gostava de andar de skate, perdi um pouco a velha forma. De vez em quando eu vou andar com os meus filhos. Aliás, faz tempo que eu não ando, mas quando eles eram menores, tentando aprender, eu entrava no skate, subia no skate, achando que eu ia andar como quando tinha 15, 16 anos. É tão diferente.
6: Eu, criança, tinha um também, mas eu só dava uma remadinha assim, não me equilibrava tanto. Mas é bacana, muito legal.
5: Bom, daqui a pouquinho a gente vai falar sobre gastronomia, sobre... O que você tá rindo aí, Calil? Você não anda de skate, que eu sei. Gastronomia, música, fotografia...
10: De jeito nenhum.
5: Praias e um trio da pesada, hein? Mel Lisboa, saudosa Rita Lee e Stella Ribeiro. Daqui a pouquinho no nosso Paulista TMC.
6: Dica cultural. Agora 5:44.
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6: Agora, 5 horas mais 47 minutos para você que sintoniza aqui no 100.1 em São Paulo. Olha só, vamos para mais um giro de notícias aqui no Paulista, segunda edição. Você vai passar o final de semana aqui em São Paulo? Tem muita coisa legal rolando. Bora conferir então, Tomás?
5: A primeira dica, Alex, é para quem curte um rolê gastronômico.
10: Que bom,
5: adoro. Esse curte. Nossa, o Calil tá sendo bem... O Calil precisava cobrar um cachê extra aqui, porque as vinhetas dele... acabam trafegando bastante pelo nosso Paulista e pelo Link TMC. Bom, Calil, a São Paulo Restaurant Week 2026 vai até o dia 10 de maio e conta com mais de 200 restaurantes. O tema dessa 36ª edição é A Cozinha dos Campeões. A ideia é homenagear os países que já foram campeões da Copa do Mundo, celebrando a diversidade cultural por meio da gastronomia. Esse ano, Alexia, o evento também conta com a opção do Prato Kids.
6: Olha, que bacana. Então, rolê aí gastronômico para você que acompanha a nossa programação. E olha só, no sábado e no domingo, no Parque Vila Lobos, vai ter o Nômade Festival. Com mais de 20 horas de programação, o evento recebe shows de Zé Ramalho, Jorge Aragão, Luísa Sonza, João Gomes, Péricles, Marcelo D2, Gabi Amarantos e muito mais. Então, para todos os gostos, e caramba, 20 horas de programação, tem que ter pique, hein? Mas olha só, os ingressos custam a partir de R$ 122,50 e podem ser adquiridos pela plataforma Shotgun. Então, para você que curte esses nomes então da música, fica a dica aí pro final de semana.
5: Desses todos citados por você, Zé Ramalho é meu preferido. O Centro Cultural Fiesp está exibindo gratuitamente a mostra Cartunistas na Galeria de Fotos. A exposição do fotógrafo Paulo Vitali conta com 144 retratos de artistas como Maurício de Souza, Ziraldo, Angeli e Laerte.
6: Olha que bacana. Eu particularmente gosto muito de charges, até faço algumas também.
5: Já vi no seu Instagram algumas.
6: Gosto de então, vários nomes aí que me inspiram bastante, inclusive a Laerte, Angeli, enfim, cartunistas aí. E o cartoon me traz muito uma memória da escola, então das provas de vestibular, então sempre tinha ali charge da Mafalda para confundir então os estudantes. Bom, olha só, o recém-inaugurado pavilhão japonês do Parque Ibirapuera também conta com um evento gratuito, né? O Hachimitsu Matsuri é um festival totalmente dedicado às abelhas nativas, ou seja, sem ferrão e à educação ambiental. O evento conta com produtores locais e cardápios cheios de guloseimas à base de mel brasileiro, live painting, flash tattoo, para você que quer fazer uma tatuagem, cinema e exposições infantis. Então, um final de semana bem agitado aqui em São Paulo, com bastante programação cultural, né, Tomás?
5: Ah, e tem mais, hein? Tem mais, Tomás. 5h50, Rita Lee, uma autobiografia musical, segue em cartaz no Teatro Porto, aqui em São Paulo. Como é bom lembrar da rainha do rock.
6: Ovelha Negra.
5: Fantástica, Rita Lee. A peça tem sessões todas as sextas e sábados, às 8 da noite, e aos domingos, às 5 horas da tarde. A nossa Estela Ribeiro conversou com Mel Lisboa, que estrela a produção, está sendo muito elogiada pelo trabalho dela nessa super produção. Vamos conferir a reportagem da nossa Estela.

0: Mel, Lisboa aqui, sucesso, tantos anos em cartaz. O que é que mudou lá do comecinho pra cá?
1: Ah, muita coisa muda, né? O teatro é vivo, é um organismo. Ele nasce e morre todos os dias. Mas à medida que ele vai nascendo e morrendo, ele também vai se transformando. A gente vai aprendendo com a plateia. A plateia joga com a gente. E a gente vai burilando, lapidando o espetáculo, vai aprendendo os tempos, vai... É um privilégio poder fazer um espetáculo por tanto tempo, porque a gente tem essa oportunidade de aprender com o próprio espetáculo. Chega mais, chega mais, chega.
0: Chega mais, chega mais, chega. Mel, você vive numa correria. É cinema, é teatro, é televisão. Você tem aquele momento do ritual do teatro, de chegar, respirar, ter o seu tempo ali de se maquiar? Como é que é essa transição dos mundos para você?
1: Olha, eu confesso que eu não tenho muito, não. Para mim, assim, eu tenho o que eu preciso fazer pro meu corpo. Aquecer minha voz, dar uma esticada no corpo, porque eu preciso não me machucar nem vocalmente, nem fisicamente. Vocalmente também é fisicamente, então assim... Mas assim, eu sou super profana nesse sentido. Eu tô no camarim me maquiando e contando fofoca, e é isso.

0: você transita por personagens muito diferentes, inclusive no teatro. Recentemente te assisti com Madame Blavatsky, agora com a Rita. Qual é o chipzinho que a atriz coloca em ação uma hora e a outra?
1: Ah, são processos diferentes, ainda mais o teatro, que a gente tem um processo de ensaio intenso. São coisas completamente diferentes. Agora a gente volta em cartaz com a Blavatsky, que a gente vai ficar às terças, segundas e terças. E aqui de sexta a domingo com a Rita. São coisas completamente diferentes. E esse exercício é muito enriquecedor. Então, assim, é cansativo? É. Mas, pra mim, como artista, eu penso sempre em melhorar o meu trabalho, em conseguir adquirir mais ferramentas. E essa é uma chance incrível de fazer isso.
0: Abriu uma portinha pro teatro musical? Você tem vontade de contar outras histórias a partir de agora?
1: Olha, eu me considero uma atriz que canta dentro do que precisa, mas eu sei das minhas limitações no canto. Então, assim, eu adoro teatro musical, mas eu sei das minhas limitações. Então, assim, a Rita é uma outra coisa, a atriz vem primeiro, né? Mas, óbvio, se tiver alguma outra oportunidade que seja parecida com a da Rita, em que a atriz venha primeiro da cantora, né? Vem à frente da cantora, estamos aí.
0: Mel, eu curiosamente assisti Madame Blavatsky no dia que a Rita tinha morrido. Você fez uma homenagem para ela naquele dia. Como é que é manejar esse tema, né? Porque quando você começou a pesquisa, a Rita estava viva ainda, chegou a assistir. E agora, como é que é lidar com esses dois mundos?
1: Ah, para mim é uma abertura também até para minha própria espiritualidade, né? Porque que incrível que você foi nesse dia, porque naquele dia que eu me dei conta que as duas morreram no mesmo dia. E a partir daquele dia eu comecei a dedicar todos os espetáculos da Madame Blavatsky à Rita, porque eu acho que as duas estão muito conectadas. A Rita estudava Blavatsky e nenhuma das duas personagens fui eu que pedi, fui eu que fui atrás. A Rita foi um convite do Márcio Massena, que é um dos diretores do espetáculo, junto com a Débora Dubois. E a Blavatsky foi um presente da autora do texto, que é a Cláudia Barral. Quando a gente estava buscando o texto, ela falou, olha, eu tenho esse. E aí eu li, me interessei muito por tudo, já conhecia minimamente a história da Helena Blavatsky. Mas não foi uma coisa que eu pedi, que eu fui atrás. E aí, de repente, eu me vejo no meio das duas. As duas morrem no mesmo dia. Eu falo, não é possível que seja uma coincidência, sabe? É muita coisa.

0: É, belíssima homenagem, então, à nossa grande, maravilhosa rainha do rock brasileiro, Rita Lee, né, fundamental para a música nacional, destacou-se ali por sua irreverência, né, além do talento musical também, suas falas icônicas, né, ela que trazia bastante ali um pouco do seu feminismo também, e sabe que eu lembro às vezes os tweets, tem uns tweets engraçados da Rita Lee, né, ela tinha uma criatividade assim, que não tinha igual. E a gente vai se encaminhando aqui pro finalzinho, então, do nosso
1: Só
0: paulista.
1: Faltou você falar que a Rita Lee, além de tudo isso, era Corinthians.
0: É a Corinthians?
1: Muito corintiana, Alex.
0: Aí eu vi valor, hein? Aí eu gostei. Mas a gente vai, então, encerrando aqui o nosso Paulista segunda edição ao som de Ovelha Negra, aí homenageando, então, Rita Lee. E daqui a pouco a gente volta, eu pelo menos volto só às 8 horas da noite aqui no Expresso TMC, das 8 às 9.
1: Ah, hoje não tem Voz do Brasil.
0: Hoje não temos Voz do Brasil.
1: Boa.
0: Mas você também vai estar por aqui, né, Tomás?
1: Eu fico até às 8 agora, com minha terceira missão do dia, o Papo de Craque TMC, segundo tempo. Já tô ouvindo a resenha aqui do lado de fora, o Dentinho, o Calil, tem muita coisa pra gente falar nessa sexta-feira ainda. Obrigado, viu, Alexia?
0: Obrigada, viu? Tchau, tchau.

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5: Muito bem, ó quem tá por aqui. Estamos de novo, Papo de Craque TMC Segundo Tempo. Hoje é comigo, com o craque Dentinho, com o craque Dodô, com o Barolo. Eu não sei se o Barolo é craque dentro de campo ou não, ainda não vi jogá-lo. O Calil já não. Teve os... Não é. Já deixa bem claro logo de cara. O Calil já teve os seus momentos. Não. Fala, ó, quem é craque mesmo é o Henricão. Pode pôr aqui, Henricão. Tudo ao vivo aqui no rádio, na televisão, no streaming. Tá colocando o WhatsApp atualizando, porque eu tava no outro número. O número do jornalismo. Agora vamos pro esporte para eu poder interagir com você, que vai fazer o programa comigo, com o Barolo, com o Dodô, com o Dentinho, com o José Calil, com o Caravina daqui a pouquinho também falando de arbitragem. Vai começar a 14ª rodada do Brasileirão e sem Neymar, José Calil.
8: Sem Neymar. Louco. É, Tomás, boa noite a todos, é uma alegria estar aqui. Sem Neymar ele não vai jogar, né? Não foi nem relacionado, talvez por causa do sintético. Mas se você me permite, mesmo porque não vai dar tempo de falar disso depois, eu queria dizer que hoje faz 30 anos, né? Daquele acidente com a delegação do Corinthians, onde eu estava, e que podia ter morrido todo mundo. Hoje o Zé Elias fez um depoimento na Folha, muito bonito. E é isso, Tomás, mandar um abraço para todos os 90 pessoas que estavam naquele avião, que nasceram de novo, né, há 30 anos. Foi exatamente nessa data, eu estava lá no meio e... Estamos também fazendo aniversário de 30 anos hoje, porque o negócio foi feio.
5: Só contextualizando, Calil, para quem não lembra, o Corinthians estava voltando de um jogo pela Libertadores no Equador,
8: Sim,
5: isso?
8: Sim, ganhou do Espoli por 3-1, e na volta o avião, o comandante não conseguiu decolar, ele abortou a decolagem, só que ele freou na pista estava molhada e o avião não parou. Aí ele foi indo, bateu no muro do aeroporto e ficou pendurado, assim. Ficou metade na pista, outra metade sem nada embaixo, né? E aí cada um correu, depois começou a pegar fogo com todo mundo dentro.
9: Talo.
8: Foi um negócio terrível, mas graças a Deus não houve maiores consequências.
5: Muito bem, ó, pela primeira vez tô tabelando com o Dentinho aqui,
9: honra,
5: no gramado
9: da
5: TMC. Grande Dentinho, hein? Boa noite, craque.
9: Boa noite, tudo Thomas. Bem? Boa noite. Pintou campeão da Libertadores, hein?
5: Louco, Dodô.
9: Ontem eu falei que não ia comemorar menos de 2 gols, mas pela atuação do Corinthians, pelo amor de Deus, jogou muita bola. Teve ultrapassagem, jogou por dentro, jogou por fora, barulho, todo mundo barulho. Se dedicando em campo, lutando bastante. E um feliz dia dos trabalhadores a todos.
5: Que é beleza, isso, chegou com tudo, hein? Realmente.
10: Vai empolgando. É a fase da lua de mel, Tomás. É a fase da lua de mel. Isso aí é normal.
9: Acesso negado, isso aí,
10: Tio.
9: Barolo, acesso negado nada. O Corinthians é gigante, passa por cima de todo mundo na Libertadores.
10: Eu não sou contra essa coisa do acesso negado. Eu sou totalmente contra, mas eu tô falando, essa fase sua, jogou por dentro, jogou por fora, caraca, 30 finalizações, essa fase de lua de mel, isso aí é padrão.
9: Não toma gol.
10: Emocionei, comemorei o título brasileiro, vivi intensamente essa lua de mel. Depois, o divórcio, meu amigo, o divórcio.
9: É doído.
10: É doloroso o divórcio, viu? Eu só tô avisando você que eu gosto muito de você. Só tô avisando que essa fase de lua é encantadora.
5: Conversa comigo daqui 2 meses. Quem avisa, amigo é, né? Muito bem.
10: Tá bem.
5: Belo camisa do Stoke City, hein? Você tá enjoado, hein, Barolo? Que beleza.
10: O Ben já perguntou por que eu não usava a camisa do São Paulo. Porque como a gente fala de outros clubes aqui, e pelo respeito aos outros clubes, eu faço com camisas alternativas que eu tenho dos clubes aqui.
9: Barolo, pode fazer com a camisa do Corinthians um dia pra mim?
10: Se você me arrumar uma, eu prometo que eu faço. Se você me arrumar uma.
9: Fechado.
5: Olha lá, pronto.
10: Pra você não falar que eu não tinha, eu tinha uma do Ronaldo. Era com número prata, assim, dourado, que era bonita pra caramba. Só que aí um amigo meu pediu. Eu dei de presente. Mas se você me oferecer uma, eu faço com prazer, não tem problema nenhum.
5: Ronaldo Fenômeno, amigo do Dentinho.
10: Mentira, não faço. Se você me der a camisa, eu pego pra mim, pra minha coleção, mas não faço, não.
5: Já mudou de ideia, né? Qual Ronaldo que era, Barolo? O Fenômeno?
10: Fenômeno.
9: Eu tenho uma dele também fera.
5: É?
9: O Ronaldo, ele me deu o jogo que ele fez gol contra o Palmeiras no Alambrado, sabe? Que ele subiu no Alambrado.
5: Quem não lembra?
9: Acabou o jogo, eu chorando pra caramba, todo emocionado, assim, que o Ronaldo fez o gol. Ele, filhote, vem aqui. Aí eu chego aqui, ó, o presente pra você.
5: Ele te deu Deus a camisa desse dia?
9: Essa camisa. Essa daí vale, porra, ouro pra mim, assim.
5: Ô, Dentinho, você já contou essa história outras vezes, mas você tremeu muito na primeira vez que você encontrou o Ronaldo no Corinthians?
9: Meu Deus do céu, tremi todo. Eu tava na seleção sub-20, tava torcendo pra acabar logo o campeonato, nós fomos campeões sul-americano. Quando cheguei no Corinthians, ele veio aqui, me abraçou, me tremendo todo, e falou, vem aqui, filhote, vou cuidar de você. E cuidou mesmo, deu tudo certo.
5: Foi uma boa dupla, foi uma das grandes duplas que o Corinthians teve nesse século, indiscutivelmente. O Dentinho foi artilheiro do Corinthians no século durante muito tempo, né? Dodô, o sorriso do gol, o sorriso da opinião, torcedor número 1 do Manchester City, pelo menos aqui no Brasil. Você viu o que está circulando na internet? O Fernando Diniz do banco de reserva, no vestiário, já olha para a câmera. Né? Aí, de repente, ele tira a máscara, é o Guardiola que tá usando a máscara do Fernando
11: Chegou
5: Diniz.
11: O Guardiola. Pô, bom demais estar com o Tomás, com você, meu parceiro. Dodô.
5: Valeu, garoto.
11: Saudades sempre. Barolo tá com a camisa do Stoke. O Stoke é aquele jogo aéreo inglês.
5: É.
11: Totalmente diferente do Manchester City,
5: né?
11: Antigamente. O cara dava porrada pra caramba. Acho que era no Stoke que tinha um cara que cobrava o lateral, que a bola ia lá no. Caraca. Sim, né? E assim, Corinthians ganhou ontem. O Dentinho tá empolgado. Acho que jogou bem. Eu acho que o Peñarol é um time que não é nem sombra daquilo que já foi um dia. Isso tem que levar em consideração. Mas o Lingard fez aquilo que se espera de um cara que joga, que tem qualidade, contra um time que é limitado tecnicamente. Ele aproveitou a situação, fez gol, participou do jogo. Eu acho que aí que tá a diferença dos caras que querem algum espaço. Diferentemente do Vitinho, por exemplo, que tem as oportunidades e não aproveita.
5: Sim.
11: O cara jogou bem, aproveitou, deu passes. Deu um passe pro Yuri Alberto. Hein, Dentinho?
9: Que passe.
11: Faz o gol, garoto.
9: Tem que fazer o gol. Demorou pra finalizar,
11: e aí, né, ele Dodô? Demorou uma hora pra finalizar, mas assim, eu acho que é incontestável que com a chegada do Fernando Diniz, o Fernando Diniz estreou com o Corinthians, estava 9 jogos sem vencer, né, Tomás?
5: Isso.
11: E hoje o Corinthians é um time que não toma gol, que tá pegando adversários que tecnicamente não são muito bons, mas tá mas está fazendo aquilo que deve se fazer. O Diniz conseguiu arrumar a defesa do Corinthians, que era uma defesa que tomava muitos gols. Eu acho que o começo do Diniz no Corinthians é um começo que a gente tem que levar em consideração. E o Manchester City vai ser campeão, Tomás.
5: Vamos falar do que importa, né? O City vai ser campeão. Pô, pobre Arsenal, viu?
11: Ah, tá aberto aí.
5: Vamos ver o que acontece. O Cleiton Neves, muito obrigado pela mensagem, meu corintiano de Suzano, muito simpático aqui no WhatsApp. Ele também abraça o Fernandinho, amigo dele, palmeirense de Suzano, ouvinte assíduo do Papo de Craque, o Tubarão da Zona Leste tá com a gente também. E Denil Rabelo, vou perguntar sobre isso já já pro Calil. Pro Denilson, ó, pro Dodô, que jogou muito tempo com o Denilson, pro Dentinho, pro Barolo, sobre as chances aí do Neymar de ir pra Copa do Mundo, se alguma coisa muda em relação aí ao fato dele não jogar amanhã. Júnior de Massachusetts, é fã do Barolo, é o cara que consegue ser querido até pelos rivais. Ah, ele diz aqui, o Barolo é o Marcão dos comentários, ó, ele tá comparando com o Marcos Barolo, porque o Marcos é aquele craque sem rejeição, né? O Marcos é querido também pelas torcidas do São Paulo, do Corinthians e do Santos.
10: Eu só discordo que a minha rejeição é da própria torcida do São Paulo. Sou mais odiado pelos São Paulinos do que pelos torcedores de outros clubes.
5: Porque você é rigoroso demais com o tricolor às vezes, Barolo. É uma vergonha. O que ele tá falando? Ah, isso aqui acho que é editado às 4h43, tá falando sobre autoescola, que esse assunto para outro programa. Acho que você tava ouvindo o nosso link TMC e mandou essa mensagem no WhatsApp errado. Enfim, todo mundo aqui interagindo conosco, participando pelo nosso WhatsApp no 3025-1001. 3025-1001, como sempre acontece, a gente está na live também, estamos ao vivo no nosso, na nossa página esportiva, nosso canal esportivo no YouTube, o TMC Esporte. 6h10. Vamos começar a falar sobre isso. A gente vai deixar o Santos lá mais para frente, mas começar por você, Calil, já que a pergunta foi endereçada
8: sim,
5: a
8: senhor,
5: você.
8: Vamos lá.
5: É muito ruim, pensando na Copa do Mundo, pensando nas chances de convocação, esse não do Neymar para o gramado sintético do Allianz amanhã?
8: Olha, eu acho que isso daí já estava programado, porque o Neymar ficou fora também do jogo lá de Cuenca, né? Ficou fora de alguns jogos aí fora, do Bahia também ele não foi. Eu acho que isso aí já estava programado. Ele não gosta de jogar no gramado sintético e acho que quando escolheram, porque ele não ia jogar, creio eu, todos os jogos até a Copa do Mundo, ia falhar um ou outro. Então, quando escolheram os jogos que ele ia falhar, acho que já colocaram esse aí, ó. Riscaram esse aí, que era o jogo do gramado sintético. Eu acho que isso é ruim para ele, acho que ele deveria ir, nem que fosse pro banco, ele deveria ir, porque isso dá margem àquelas. Aos comentários das pessoas que não querem que ele vá à Copa, tá vendo? O cara não vai jogar de novo, entendeu? Aquelas coisas de ódio que ele é tratado aqui no Brasil, diferente de como ele foi tratado outro dia na Argentina, que infelizmente muitas pessoas têm ódio do Neymar, eu não sei porquê, ele gera tanto ódio assim, né? E essas pessoas, é um prato cheio ele não jogar, eu acho que tá errado, ele deveria ir com o grupo, fazer parte da delegação, e aí se vai jogar ou não resolve na hora. Eu acho errado ele ficar fora, mas enfim, provavelmente era algo que já estava programado.
5: A nossa enquete está no ar, na própria live, no TMC Esporte. Qual a sua opinião sobre Neymar ser poupado no clássico de amanhã? Deveria jogar, o Santos precisa pontuar, 76%, é uma decisão correta, evita o risco de lesão, 24%. E aí, Dodô? Tinha que ir pra arena? Você que não gosta tanto assim da grama sintética.
11: Cara, assim, você tocou num ponto... Realmente, pra mim, a grama sintética, não sei o que o Dentinho pensa em relação a isso. Pra mim, tem que ser tudo gramado natural. Tem que ser padronizado os campos na Série A e na Série B do Campeonato Brasileiro, porque a gente tá em 2026 e se gasta uma baita grana hoje com patrocinadores. Pagam-se jogadores muito caros e a gente ainda tem problemas de gramado. Não só o sintético, mas campos ruins... Então eu acho que isso é uma coisa. Em relação ao Neymar, eu acho que os jogadores não gostarem de jogar no campo sintético, eu acho que faz todo sentido, mas o clube tem que decidir, né? Eu pago você muito bem e você não vai jogar no campo sintético toda hora. E isso em relação a todos. O Lucas do São Paulo também não queria ir, o Oscar. E assim, uma coisa é falar do campo sintético,
8: Memphis,
11: eu sempre sou
8: contra.
11: Eu sou muito contra, eu acho que não deveria ter. Mas quando você faz parte de um grupo. Você tem que estar à disposição pro jogo. A não ser que tenha um problema muito sério. Então, em relação a isso, eu acho que ele deveria estar, como o Calil, eu acho que ele deveria estar à disposição para jogar.
8: Claro.
11: A não ser que ele tenha algum problema, que se ele pisar no campo sintético, a coisa pode piorar. Mas eu acho que o jogador tem que estar à disposição. Não só a favor do campo sintético, volto a falar, mas o jogador de time grandes e dos times da Série A e da Série B tem que estar à disposição, porque se pode jogar, né, Tomás? Enquanto se puder, sim, jogar, você tem que estar à disposição para jogar.
12: É, só abrir um parênteses, então, antes de ouvir o Barolo e o Dentinho sobre a questão do Neymar, mas sobre a grama sintética ainda, Dentinho. Porque o Dodô, sim, falou que não... O Dodô é, sim, um defensor aqui do gramado natural. Você, pelo jeito, concorda com ele. Você conversa... Você estava jogando até outro dia, né? Tem relacionamento aí com vários jogadores que ainda estão em campo. É meio que maioria, quase todo mundo não gosta da grama sintética ou não? Tem muita gente que acha ok, acha legal.
9: O Dodô foi perfeito nas palavras dele. Nenhum jogador gosta de grama sintética, eu mesmo não gosto. Os jogadores que gostam de grama sintética, que falam pelo menos que gostam, são os jogadores que jogam num clube. Sim. Tipo, jogam no Botafogo, jogam no Palmeiras, no Atlético Paranaense, que, entendi, tem grama sintética, não vai falar mal da grama sintética. Mas normalmente todos os jogadores não gostam, porque... Muda o jogo, né, Dodô?
11: É outro espetáculo.
9: Fica mais rápido a bola, mudança de direção, joelho, tornozelo, tudo você tem possibilidade de machucar, então normalmente o jogador não gosta. Sobre a situação do Neymar, eu acho que já estava programado para ele não jogar. Ano passado ele ficou fora de alguns jogos do Santos por grama sintética e o bicho estava pegando pro, sim, Santos também. Então eu acho que é a hora, eu prefiro ficar fora de um jogo do que machucar e perder 10, 15 jogos, se pode prejudicar ele, tanto no Santos, tanto na seleção. Então eu acho que é uma decisão da comissão ali já deixar ele fora, mas o Santos está precisando dele, então se fosse eu pensaria duas vezes.
12: Tudo bem, tá certo. Barolo, para você, o Neymar pisou na bola nessa, o Santos pisou na bola ao aceitar essa opinião do Neymar, essa vontade de não jogar, ou não, ele tem que pensar na Copa do Mundo mesmo? Como é que você vê essa situação do Neymar não ir a campo amanhã no sintético do Allianz?
10: Tomás, o Dodô lembrou do caso do Lucas, eu fiquei pensando no caso do Lucas. O Lucas, que não joga no sintético também, ele devia também pedir uma redução de salário, né? Toda vez que você não vai jogar no sintético, ele desconta um pouquinho do seu salário, porque campos que tem três clubes aí, pelo menos na Série A, que tem gramado sintético. Eu fiquei pensando também no que o Calil falou, que eu concordo 100% com ele, no caso do ódio ao Neymar, né? Eu acho que não é nem ódio, viu, Calil? Eu acho que é mais inveja do que ódio. Só que aí eu também me coloco no lugar do torcedor do Santos. Você tem o Neymar como a sua principal estrela, o cara que ganha mais, o principal jogador, o Santos na parte de baixo da tabela, lutando mais uma vez contra o rebaixamento, e num clássico contra o líder do campeonato, o principal rival, a sua maior estrela não vai a campo. Só que eu também fiquei pensando, vocês lembram ontem que um ouvinte comentou, até que o Calil não concordou, mas eu só fiquei pensando, o ouvinte comentou assim... Ô Calil, tá tudo certo pra ele ir pra Copa do Mundo, lógico que ele não vai se arriscar no gramado sintético, pode escrever aí que ele não vai jogar no gramado sintético. Eu não sei se isso é verdade ou não, mas do jeito que as coisas acontecem aqui no Brasil, eu não duvidaria que fosse. Eu não duvidaria que o Ancelotti falou, você tá bem fisicamente e não tá jogando nada. Como meu banco de reserva só tem cabeça de bagre pereba, você vai pra ficar no banco. Então, se preserva, não joga no sintético. Mas eu concordo com o Dodô e com o Deitinho, eu acho que gramado sintético, a gente fala tanto de qualidade de jogo, de futebol, falamos essa semana de PSG e Bayern de Munique, pelo que eu saiba, eles não jogaram em gramado sintético, né, no 5x4, mas a gente fala tanto disso, dessa qualidade dos gramados que o Dodô falou e de gramado sintético, eu acho um absurdo ter, só no Brasil
11: sim,
10: tem,
11: sim.
10: E eu fico me colocando no lugar do torcedor, do jogador eu até entendo, pode se lesionar, não é o campo ideal, ótimo, mas eu fico me colocando no lugar do torcedor do Santos, lutando contra o rebaixamento, pegando o líder do campeonato com a principal estrela assistindo o jogo de Santos na casa dele pela televisão.
8: A questão do gramado sintético, infelizmente, aqui na América do Sul, ela se torna um fator que os clubes tentam utilizar para ganhar o jogo. Que é o que nós vimos. Ontem o Soler brigou comigo, porque a gente estava discutindo na boa, a gente conversou tudo, mas ele ficou bravo porque eu falei que ele estava falando do que tiraram 2 metros, né, de cada lado do campo do Cerro Porteño para estreitar o campo para dificultar para o Palmeiras. Eu coloquei isso na mesma escala do gramado sintético. Tem gente que molha o gramado na metade, que vai atacar e não molha na outra, para o zagueiro escorregar. Isso existe. Então, na Europa, é um conceito. Lá, o gramado não é considerado um fator de desequilíbrio. todo mundo já sabe que vai jogar no gramado igual. Agora, aqui na América do Sul, principalmente no Brasil, utilizam isso para levar vantagem. Esse que é o erro, é um conceito errado. Você colocar um gramado sintético para você levar vantagem, você estreitar o campo para você levar vantagem, você molhar só metade do campo no intervalo, para você... Quando eu vou no estádio, os caras pensam que a gente é trouxa, eu fico de olho, né, eles molham só metade com aqueles esguichozinhos lá de água. Molham a metade que interessa para eles e não molham a outra. Então isso é um conceito que aqui na América do Sul os caras querem... levar vantagem em tudo. Isso não tem
12: passou
8: na Europa.
12: Da hora já isso. O cara, não, mas não dá tem. Tempo de molhar só a defesa, o ataque, porque a moedinha lá é 5 minutos antes do jogo começar.
8: Não, no intervalo.
12: Ah, no intervalo.
8: Intervalo.
12: Tem isso aí?
8: Tem.
12: O que eu percebo muito é que na Neoquímica Arena, no começo
8: não é
12: do
8: nem
12: jogo,
8: na Neoquímica
12: os caras escorregam, mas às vezes os próprios jogadores do Corinthians escorregam muito,
8: cara. Não tô me referindo... Outro juiz escorregou no jogo do
11: Corinthians. Mas eu acho que...
8: Os juízes caíram.
11: O Dentinho jogou muito tempo na Europa, ele sabe... Isso, o gramado tem que estar molhado, né, Dentinho? O jogo fica melhor. A gente admira o jogo lá fora, porque o gramado é bom, é molhado, o jogo é rápido, não fica aquela nhaca que às vezes fica o jogo aqui, porque os caras não molham o gramado.
8: Mas aqui, Dodô, os caras cortam a grama de maneira diferente. Outro dia teve um jogo do Remo, com todo o respeito ao Remo.
11: Treinador
8: do
11: Cruzeiro.
8: O treinador do Cruzeiro falou que era grama igual de jardim.
11: Da época que eu jogava.
8: Grama igual. Você, quando alguém é enterrado no túmulo, você planta uma grama por cima. Era essa grama do jogo.
11: Sim.
8: Então, mas aí o cara coloca isso pra levar vantagem.
11: Tirando um mangueirão pra jogar lá.
8: Pois é, e perdeu do mesmo jeito. Mas, então, esse que é o problema. É um conceito. Aqui todo mundo quer levar vantagem.
11: Enquanto puder fazer isso, Calil, os caras vão fazer. Enquanto tiver, né, Tomás, uma decisão, ó. O gramado daqui 2 anos vai ser padronizado e quem não tiver o gramado assim,

0: Ana Trepton, no dia que faltava um ano e pelo, por toda a nossa equipe, né, aqui, sim, de jornalismo, enfim, pelo Felipe, e eu dei a lista dos 26, faltava um nome, só que eu já me ferrei nessa lista, porque tinha o Estevão, tinha o Militão. O Rodrigo já estava fora.
1: Tá.
0: Que a gente imaginava que iriam, né? Infelizmente o Militão já está fora e hoje deu a briga, hoje deu teve um novo capítulo da briga do Estevão, do staff do Estevão com o staff do Chelsea. Porque o Chelsea quer operar ele lá na Inglaterra. Até eu ia perguntar isso pro Dentinho, que jogou na Europa. O clube teu dia, porque o Chelsea quer operar ele lá na Inglaterra. E aí ele tá fora da Copa. E ele quer vir se tratar no Brasil. Prevalece a vontade de quem nesse caso? Do jogador ou do clube?
2: Eles vão ter que entrar em consenso, né, Calil? Porque é super difícil decidir assim.
0: Tá uma
2: assim,
0: briga aiada.
2: Tá uma briga. É. Às vezes o clube quer que trata lá, o jogador quer tratar no Brasil. No Shakhtar acontecia muito isso também. Às vezes o jogador queria levar o fisioterapeuta dele pra tratar lá. Então eles vão ter que decidir entrar em consenso e decidir isso daí. Que é um momento muito difícil do jogador pra decidir isso daí. Porque ele vai querer ficar no Brasil, no país dele também, pra tratar com a família dele. Então eles vão ter que entrar em um consenso legal.
1: Eu não estou acompanhando de perto essa situação do Estevão, mas vendo de fora, eu imagino que o Chelsea está pensando no lado dele. É, a contusão tirou o Estevão do restante da temporada.
0: Sim, tirou.
1: Então se ele faz a operação, se ele passa pela cirurgia, muito provavelmente ele vai estar zerado para o começo da próxima temporada.
0: É verdade.
1: Agora pensando na Copa do Mundo, a cirurgia é ruim, porque vai ampliar o tempo de recuperação.
0: Se ele operar, tá fora.
1: Eu acho que
0: isso já está definido.
3: Eu acho que dificilmente, assim, cara, é lamentável o Estevão estar fora.
0: Lamentável.
3: Né? Porque,
0: lamentável.
3: Assim, é o melhor jogador da era
2: Ancelotti. Tá num bom momento.
3: É um garoto, assim...
0: É o artilheiro do Ancelotti.
3: Cinco gols. Garoto que tem um talento, assim, fora da curva. Eu acho que o nosso futuro tá nesse garoto. E ele ficar fora vai ser uma baixa, assim, sensível para a seleção brasileira. E eu acho que a seleção tá convocada já com essa ressalva que eu falei em relação àquilo que ele pensa em relação ao Neymar. Não tem muito segredo na nossa seleção, não, Tomás.
0: Não tem.
3: Tá tudo definido.
0: É, ele já declarou, Tomás, que ele vai levar 3 goleiros... 9.
1: Aí acho que tem uma dúvida na cabeça dele.
0: Tudo bem, pode.
1: O Bento tá bem na Liga Saudita e o Hugo tá bem. Você acha que vai o Hugo?
2: Acho que vai o Bento.
0: Eu acho que vai o Bento. Mas enfim, ele vai levar 3 goleiros, 9 jogadores de defesa, que são 4 zagueiros, 4 laterais e o Danilo, que é um. Que joga em todas. Aí ele vai levar 5 caras do meio-campo e vai levar 9 caras da frente. Isso aí já tá definido. Agora, os nomes que a gente...
3: Com a lesão do Militão, né, Tomás? Eu acho que o Ibanez ganha muita força.
0: Mas foi
3: o Léo Pereira também ganha força.
0: Não, o Léo Pereira vai.
3: E assim...
0: Acho que vai ser Marquinhos, Bremer...
1: Gabriel Magalhães
0: e Léo Pereira.
3: E o Danilo
0: como...
3: E o Ibanez, ele joga na função que jogava o Militão.
1: Mas acho que o Ibanez e o Murilo passam a ter uma pequena chance.
0: O Ibanez eu não estava considerando, porque eu estava colocando o Militão.
3: Porque com a lesão do Militão.
1: Sem o Militão.
3: Eu acho que ele está com uma dúvida no meio, porque o Paquetá começou a jogar bem no Flamengo e o Danilo arrebentou, né?
1: Esse aí tá garantido.
0: Não, mas o Danilo vai...
3: Mas aí você tem Casemiro e Fabinho, que são os caras...
2: Bruno Guimarães.
0: Danilo e Andrei do Chelsea. Ele vai
3: levar acho esses. Que o Paquetá tá na frente do
0: Andrei. Eu levaria... Não, então, porque aí, Dodô, aquela história...
3: Pensa,
0: é a sua lista, né? Ou a lista...
3: Pensando como ele,
0: eu tenho que falar... A lista que eu tenho... passado é a lista que eu acho que vai ser. Por exemplo, eu levaria o Gerson, eu levaria
3: pessoal,
0: o Pedro,
3: sim,
0: eu levaria o Paquetá, mas ele não vai. Eu acho que ele vai levar no meio Bruno Guimarães, Casemiro, Fabinho, Danilo e Andrei do Chelsea.
2: Eu acho que o Casemiro, o Paquetá perdeu as forças. Último jogo ele não entrou bem.
3: Na seleção. Ele como segundo. Quando ele veio pro Brasil, ele veio mal.
2: Sim.
3: Só que quando chegou o Leonardo Jardim, ele começou a jogar de segundo volante, aí deu uma melhorada boa. Sim. E o Ancelotti gosta dele.
0: E ele tem experiência.
3: E ele jogou Copa do Mundo. Por isso que eu tô falando, porque o Andrei, que tava sendo convocado, pode ser que tenha alguma briga. E com a lesão do Estevão, talvez ele opte por mais um meio-campista. Talvez.
0: Ele teria que tirar um da frente.
3: Pode ser. Porque o Estevão
0: aí ficaria
3: fora,
0: 8 na frente e 6 no meio, né?
3: Porque do jeito que ele. Final de seleção. Se eu estiver falando muito, você me corta.
1: Dodô, tá bom. Esse assunto gera curiosidade do torcedor, né?
3: Porque sem o Estevão, aí você pensa. O que ele pensa, né? Casemiro, Bruno Guimarães, Martinelli, Matheus Cunha, Vini Júnior e Rafinha. Esse é o time que ele...
0: Mas acho que o Endrick vai também.
3: Não, eu tô falando do time titular hoje. Ah, tá. Sem o Estevão.
0: Então, porque e aí teria ainda...

0: do jeito que ele pensa, tá? Tô falando, sim, do jeito que ele
1: aí
0: pensa.
1: Aí teria ainda o Hendrick, teria João, o João Pedro, Igor, então, Jesus. Hendrick. Não, não, eu coloco
2: Luiz Henrique. Luiz Henrique
3: está garantido.
2: Luiz Henrique e Martinelli.
1: Não, o Dodô já falou, sim, Martinelli, mas tirando. Além dos quatro que você falou, Luiz Henrique, João Pedro.
0: Tá garantido. Igor, Thiago.
1: Não, não.
2: Matheus Cunha tá.
1: Cunha tá.
2: Tinha sobrado.
1: Não, Matheus Cunha é titular.
0: O Igor, Thiago, eu acho que tá na frente do Pedro, porque.
1: Não, não, na frente do Pedro do Flamengo. É, tinha o analista que eu achava. Tá, tinha
2: vocês uma estão esquecendo vaga. Um ainda aí. Ele quem gosta. Richarlison, ele gosta do Richarlison.
0: Assim, o Igor Thiago, eu tô falando por quê? Ele é artilheiro da. É artilheiro porque o Haaland não conta, né, Tomás?
3: Não, pode... você conta. Você esquece o Haaland e aí diz quem é o artilheiro
0: da Premier League. Ele é artilheiro da Premier League. E assim, e no último jogo, o amistoso da seleção, ele não jogou nada. Mas na hora da bola parada, do pênalti, ele foi lá e parece que o ambiente dele, que o Ancelotti gostou. Então, cara, você não pode descartar o cara que é artilheiro da Premier League. Então, por isso que eu acho que, pensando com a cabeça do Ancelotti, não sei, eu acho que ele tá na lista.
2: E o Raio tá na briga também. Mas o que eu acho, ele gosta do Richarlison. Mas eles falaram que o Richarlison estava fora, o Casemiro estava fora com os outros jogadores. Mas
0: assim, se ele levar o Richarlison, do jeito que está o Tottenham, do jeito que está o Richarlison, aí a briga é grande. Não,
2: vai dar uma confusão.
3: Vocês estão esquecendo um jogador que o Barolo sempre cita que tem chance de...
0: Qual o Barolo?
3: Quem? André Silva, não é, o Barolo?
4: Ó, esse já tem vaga garantida, isso aí...
0: Desculpa,
4: eu só tô na dúvida se o Sabino vai ou não.
0: Quem?
4: André Silva, eu só tô na dúvida se o Sabino vai ou não. Agora, deixa eu fazer uma pergunta pro Dodô e pro Dentico. Eu tenho uma curiosidade de torcedor.
0: Diga.
4: Muita gente me pergunta, e como eu nunca joguei bola, apenas razoavelmente bem na minha juventude, e hoje sou um zagueiro construtor
0: ou...
4: híbrido.
0: Isso.
4: Como destilado e cerveja. Ô, Dodô, Dentinho... O jogador fica sabendo quanto tempo antes se ele vai ser convocado ou não, se é que fica sabendo. O staff liga, como é que você tá? Você tá bem? Tio Celote tá pensando em te levar, mas você precisa...
3: Tipo, alguém dá alguma pista, né?
4: O jogador fica sabendo. Porque eu nunca acreditei naquela história de o cara tá na frente da televisão, aí o cara anuncia, Barolo, chora,
2: a família... A TV lá já, Barolo, esperando.
4: Vai colocar a família dele, 80 parentes lá, louco pra ele ser convocado pra fazer o churrasco, aí, não. Eu nunca vi um vídeo de alguém falando, assistindo com a família, você não foi convocado, o cara chorar porque não foi, só comemorar que foi. Pô, o cara, Barolo, fica sabendo antes,
0: eu vou te treinador falar uma coisa. Na época que eu jogava...
4: A staff do treinador...
0: Na época que eu jogava, eu frequentei a seleção brasileira por um ano, né? E a primeira convocação eu não sabia, velho. Eu tava no São Paulo, tava jogando pra caramba, tinha uma expectativa enorme de eu ser convocado, e eu lembro que foi todo mundo lá pra minha casa, na Coab, assim, a imprensa do Brasil, tô lá vendo meu pai, minha mãe, maior expectativa, cara, de eu ser convocado, e eu não sabia, velho. Eu não sabia. Depois da primeira, eu acho que começou o pessoal do São Paulo, saiu a convocação, você tá. Mas a primeira eu não sabia, velho. As outras eu fiquei sabendo.
4: Então, na minha ingenuidade, inocência de torcedor, eu posso acreditar naquelas reportagens de convocação
0: que o cara chora. A minha você pode. Porque
1: eu tava na Coab lá, tenso com meu pai, com a minha mãe.
2: Não, falei, e na Copa, na hora da Copa, eu acho que ninguém sabe mesmo.
3: Não, eu acho que fica sabendo dois dias antes.
2: Tem uns amigos que foi pra seleção, avisa um pouco antes, o treinador liga pra saber como tá, já avisa o clube. Acho que um ou dois dias antes eles ficam sabendo.
4: No caso do Ancelotti, você diz? Eu acho que hoje os caras sabem.
1: Mas o Ancelotti esvaziou um pouco, né? Porque ele já garantiu o Danilo, ele já garantiu os dois dos três goleiros, ele já garantiu o Casemiro, Bruno Guimarães,
4: Por exemplo, Calil, do nome principal que é o Neymar, se o Neymar for ou não convocado, ele vai ficar sabendo antes?
1: Não, será? O Neymar, nesse caso, eu acho que ele vai ficar sabendo antes. Nesse caso.
4: Já estaria sabendo se vai ou não? Hoje?
1: Hoje, acho que não. Neymar, agora, por exemplo, Ibanez, por exemplo, Wesley, esse Martinelli vai, mas enfim.
0: Martinelli é filho.
1: Esses caras.
2: É bom quando é filho, né, Dudu?
1: Quando é filho
2: é maravilhoso.
1: Surge uma. Eu tô ansioso, Tomás, se vai surgir alguma, porque sempre tem uma bomba, né? Por exemplo, no caso do Filipão, foi aquela vez o Anderson Polga, teve uma convocação do Parreira, que todo mundo tava esperando aquele Alex, zagueiro que era do Santos, e na hora H ele não foi. Teve uma vez que era o Antônio Carlos Zago. era o nome certo, chegou na hora, ele não foi.
3: Zé Carlos em 98.
1: E é, o lateral direito, exatamente. Então eu tô ansioso. A convocação, ela tem alguma coisa de ansiedade? Pra ficar esperando se vai ter alguma surpresa. Não,
0: mas eu acho que, né, Dentinho, hoje o relacionamento é diferente.
3: Mas
0: né?
3: Eu acho que em relação ao Neymar, ele deve ter alguma pista. Porque, por exemplo, o presidente da CBF, tá? É óbvio que ele já conversou com o Ancelotti sobre isso. Ele deve saber se a chance é maior ou menor. Você acha que ele nunca perguntou pro Ancelotti se vai levar o Neymar? Ele sabe, sabendo se a chance é maior ou menor, ele comenta com algum aspone dele, algum assessor, enfim, que vai comentar. E o Neymar é muito bem relacionado, o pai do Neymar.
1: Mas todo mundo que o Neymar vai saber. Acho que
3: ele tem uma pista hoje, se a chance dele é maior ou menor.
0: Feeling, Calil.
3: E isso talvez interfira em determinadas decisões dele, como a de não jogar
1: eu
3: amanhã.
1: Eu acho que ele não vai. É uma opinião minha que ele não vai. Eu levaria, mas eu acho que ele não vai. Eu acho que ele não vai porque o Ancelotti não levou na última. Se o Ancelotti tivesse interesse em levar o Neymar, essa é uma interpretação minha. Ele teria levado na última, que ele podia levar até 27, 28, 30 jogadores, e pra ele ver o cara no dia a dia, como é que ele tá. Então eu acho que ele não tem. Eu acho que o Ancelotti não tem interesse hoje, é uma interpretação minha, em levar o Neymar. Eu levaria, mas eu acho que ele não vai levar.
4: Só mas isso que o Tomás falou, Tomás, isso que você falou do staff ali, do presidente conversar e tal, vocês, não sei se vocês viram o vídeo no canal do Neymar, no dia da convocação, ele fala sobre a convocação, daqui a pouco tem a convocação, a gente sempre fica na expectativa e tudo, e eu fiquei curioso para ver como é que ia ser o comportamento dele durante o dia da convocação. Na hora da convocação, ele estava numa maca fazendo massagem vendo pelo celular, ele já sabia que não ia ser convocado, lógico que ele sabia. Porque aí passa a convocação e fala, não fui, mas agora vamos continuar trabalhando. Não me pareceu assim que ele estava ansioso para ir, eu sabia que ia. Para a minha interpretação, ele já sabia que não ia. Não era uma coisa assim, vamos ver a surpresa. Não, ele não estava nem aí. Aí quando acaba a convocação, ele está no celular olhando, deitado na maca, recebendo uma massagem, ele fala, não fui, mas vamos continuar trabalhando, vamos torcer pela seleção. Então, eu acho que ele vai ficar sabendo antes.
3: Vejo dessa maneira também, vejo dessa maneira. Agora, vocês falaram do Bento, né? O Dentinho, o Calil e o Dodô acham que o Bento tá na frente do
1: Leandro Baldacchiami falou ontem, ele transmitiu o último jogo do Campeonato Saudita, disse que o Bento jogou muito bem, o último agora. Na seleção ele falhou.
2: Mas ele que jogou na seleção, né? Senão ele colocou
1: ele o Hugo. Então, mas o Hugo jogou também contra o Japão e não foi também, bem, né? Como o Bento também não foi, como o Ederson também não foi.
0: Sim. Eu tô falando o momento dos goleiros do Brasil.
1: Nem o Ederson tomou de 3-0 no clássico, lá ainda foi expulso.
0: O Ederson já não tá no mesmo momento que ele viveu no City, o Alisson vive machucado e a gente tá com uma dúvida do Bento e do Hugo, que são caras que não vão para ser titulares, assim. Então, eu acho que é uma posição que a gente fala pouco, né, Tomás? Mas acho que a gente, o momento não é dos melhores.
2: E parar para pensar que antigamente tinha Marcos, Rogério, Dida, meu Deus
1: do céu. Na Copa do Japão foram Marcos, Rogério e Dida. E na Copa seguinte foram
3: Júlio César.
1: Dida, Rogério e Júlio César, em 2006.
4: O Dida pra mim. Ou seja, Calil, Brazão e Rafael podem continuar sonhando.
1: É um gozador, né?
3: Por que não?
1: É um piadista.
3: Se vocês fossem o Taffarel e indicassem pro Ancelotti o terceiro goleiro, se é que vocês indicariam o Alisson e o Ederson, imagino que sim, como os dois principais goleiros. Os teus três goleiros, Dentinho?
2: Alisson, Ederson e Hugo.
3: Os teus três goleiros,
1: Calil? O meu seria o Bento. Alisson, Ederson e Bento, nesse momento.
3: Dodô?
0: Ederson, Alisson e Bento.
3: Ederson na frente, tá. Barolo.
4: Eu tô com o Dentinho também. Meu treino é igual do Dentinho.
2: Um pegador de pênalti, né? O Hugo pega pênalti demais, então eu levaria. Se precisasse, colocaria no jogo pra pegar pênalti, que ele é muito
3: nunca
2: bom.
3: Nunca na história das Copas um terceiro goleiro brasileiro precisou jogar.
1: Nunca.
0: Nunca,
1: Tomás. É, em 70 nunca. Que começou.
3: E 70 foi a primeira vez,
1: foi o Leão, não jogou. 74, nunca acho que era o Carlos.
0: Nem um pouquinho.
1: Não, 74 era o Valdir Pérez
3: e 78 o Carlos.
1: É, 78 jogou. Era o nunca Carlos. Jogou. 82 era o
3: 82 era o Carlos de novo, porque acho que o Paulo César era o Carlos, reserva imediato.
1: 86 era o Leão.
3: Já o terceiro Paulo goleiro. Vitor era o segundo.
1: E não foi 90, também, não
3: Zé
1: jogou.
3: Carlos do Flamengo.
1: Não jogou.
3: É muito difícil jogou. O segundo goleiro jogar. Acho que só na difícil. Copa de 66.
0: Difícil.
3: Só na Copa de 66. Revezaram
1: Gilmar e Manga.
3: O Gilmar jogou duas, o Manga jogou uma. Agora, pensando nisso, Dentinho, sabendo que a chance do terceiro goleiro entrar em campo é mínima, você leva o especialista de pênalti. Se é que o Ancelotti pensa nisso, né? De repente ele acha uma loucura. Sim. Eu não acharia. A gente vai ter 5 jogos de mata. Ao contrário, se o Brasil chegar até a final, são 5. Será que o Brasil vai ser campeão do mundo ganhando 5 jogos? Não vai empatar nenhum e precisar dos pênaltis? Pô, 14 do segundo tempo, você põe um especialista. O Alisson não pega pênalti. Pra mim, o Alisson é disparado o melhor goleiro do Brasil, tá? Eu sou fã do Alisson. Mas ele não pega pênalti.
1: E ele é grande, né?
3: E o Hugo pega ele quase todos, pô. É. Qual a dúvida? Pra mim, não teria dúvida nenhuma. Eu levaria facilmente o Hugo como terceiro goleiro.
2: Eu também levaria. Pegador de pênalti nato, um excelente jogador. Eu levaria também. O Alisson tem essa dificuldade pra pegar pênalti. O Ederson também não é pegador de pênalti. Eu levaria o Hugo.
3: Muito bem. O Hamilton, corintiano da Vila Leopoldina, vizinho aqui da TMC, muito obrigado pela mensagem aqui. Tá dizendo que o Dodô atendeu gentilmente ele quando ele esteve aqui na rádio e ele torce pro Neymar ir pra Copa. Marcos Luciano tá conosco. O Júnior Périco, ou Perico, sei lá, é fã do Calil desde a época do Santos Total na Rádio Trianon.
1: Valeu, parceiro. Obrigado.
3: É, Altair Ferrari, vocês falam de padrão de gramado, vocês já viram o clima no Rio Grande do Norte, Porto Alegre, Manaus, o clima é... Altair, você já viu o clima na Europa? Como é muito mais difícil você manter um gramado natural na Europa?
2: Vai na Ucrânia, menos 25, porra, e você pega tapete.
3: Se você tem tapete com menos 25 na Ucrânia, qual é o problema de você ter gramado bom com 30 graus no Recife ou menos 2 em Caxias do Sul?
1: Se houvesse, o Barolo tá com a camisa do Stoke lá, lembra a Premier League, né? Embora agora o Stoke esteja aí por baixo, mas enfim, lá, como a gente já explicou aqui, tinha que ser assim, Dentinho. Lá tem uma empresa que cuida de todo... Perfeito. Não é o clube que cuida, porque o clube, ele vai falar, eu quero levar uma vantagem aqui na ponta direita, porque o Dentinho corre por aqui. Não tem isso lá. É uma empresa independente, ela cuida de todos os gramados e ela tem obrigação de entregar todos os gramados iguais.
3: Padrão.
1: Aqui nunca vai ter isso, porque todo mundo quer levar vantagem.
0: Eu joguei nos Emirados, que é calor pra caramba. Você é louco, só espetáculo. Meu pai, aí não é desculpa.
1: Porque o interesse é de ter gramados iguais. Aqui não é caso do Remo, que a gente citou aqui, que os caras jogaram uma partida com grama. Sim, igual a gente plantava no jardim de casa, alto, a bola some lá dentro.
0: O Grêmio acabou de trocar o gramado, tá um espetáculo.
1: O Felipão falou isso aí pra mim outro dia.
0: Pergunta quem fez o gramado do Grêmio.
2: O do Mirassol tá bom demais.
0: Não, o Mirassol sempre foi maravilhoso.
1: Do Inter é bom
2: também. Arena Corinthians.
1: Calil, do Corinthians é bom.
0: Calil, é só querer fechar o... Claro. Fechar o... A empresa que vai fazer e faz todo mundo.
1: É obrigado a fazer todos iguais. Aí você vai cobrar da empresa, não vai?
0: Perfeito.
1: Mas infelizmente aqui eu acho muito difícil que um dia a gente. Claro, agora eles estão fazendo liga. É como eu penso da arbitragem também. Eu acho que a arbitragem também tinha que ser um troço separado, com uma empresa que vai treinar, vai escalar e vai responder com metas sobre a conduta do árbitro. Mas isso não vai acontecer aqui, porque aqui é tudo político. Que eu vou pôr esse árbitro aqui. Deixa pra...
3: O que vai fazer?
1: Senão a gente fala muito.
3: Vamos fazer um intervalinho, daqui a pouco eu volto com o Barolo, com o Dodô, com o Dentinho, com o José Calil e os nossos repórteres também. Já Fabiano Fará e Gustavo Soler, porque precisamos falar do clássico, amanhã, 18 horas e 30 minutos. O Éder Luiz vai contar a história desse jogo aqui no Gramado Bem Cuidado da TMC. Já voltamos. 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
3: TMC. 18h45, feriado, dia do trabalho. O que a gente está fazendo aqui? Trabalhando, né? Como eu falei sobre isso com o Rodrigo Alvarez hoje no Link TMC. Não dá para entender. Dia do trabalho a gente não tinha que trabalhar normalmente?
2: Quem é o único que não quer trabalhar hoje? O Benja, né?
3: O Benja. O Benja.
1: Meteu atestado.
3: Atestado foi, cara. Meteu atestado. Estamos por aqui, tô com o Barolo, tô com o Dentinho, com o Calil, com o Dodô, o Sorriso da Opinião e também com o Gustavo Soler. Hora de falar da Sociedade Esportiva Palmeiras. A gente fala um pouquinho mais do clássico Palmeiras e Santos de amanhã. Você, Soler!
15: Um abraço para todo mundo que nos acompanha aqui no Papo de Crack TMC Segundo Tempo. Bora falar sobre o time do Palmeiras, mas antes de entrarmos no assunto clássico do final de semana, vamos destacar o atacante Vitor Roque, porque o Tigrinho, nesta sexta-feira, passou por cirurgia para corrigir uma lesão ligamentar no tornozelo esquerdo sofrido no jogo contra o Jacuipense após o camisa 9 do Verdão sofrer uma tesoura do lateral esquerdo Vicente Reis da equipe baiana. Vitor Roque, antes mesmo do procedimento, precisou passar por fisioterapia para diminuir inchaço na região e agora a expectativa palmeirense é que o camisa 9 tenha condições de retornar aos gramados logo após o encerramento da Copa do Mundo, ou seja, na segunda metade do mês de julho, quando o calendário do futebol brasileiro será retomado para as competições nacionais e, é claro, também para o mata-mata da Copa Libertadores da América. Só para a gente ter uma noção dessa recuperação, no mês de fevereiro, o lateral direito Arthur, do Bayer Leverkusen, da Alemanha e também das seleções de base do Brasil, sofreu exatamente a mesma lesão do Vitor Roque. E após a cirurgia, ele demorou 56 dias para retornar aos gramados. Palmeiras espera que o Vitor Roque tenha uma recuperação muito semelhante. Com isso, ele já voltaria a trabalhar com bola e ficaria 100% já no mês de junho. E em julho, antes da retomada do futebol brasileiro, estaria totalmente apto para retomar aos gramados sem nenhum tipo de problema. Mas neste momento, é claro, ele é baixo, um desfalque significativo para a comissão técnica de Abel Ferreira. E por falar no treinador português, ele segue fora das atividades dentro do Campeonato Brasileiro, cumpre o seu penúltimo jogo de suspensão imposto pelo STJD no Brasileirão e com isso João Martins e Vitor Castanheira serão os responsáveis para comandarem a Sociedade Esportiva neste clássico contra o Santos. E o Palmeiras com uma única dúvida na escalação titular entre Ramon Sosa, que foi o jogador utilizado nos últimos jogos para formar a dupla de ataque com Flaco Lopes, e o Maurício, que era o titular, acabou perdendo a posição exatamente para o seu conterrâneo, se é que podemos dizer assim, já que o Maurício vai disputar a Copa do Mundo pela seleção paraguaia. Então, provável time alviverde conta com Carlos Miguel, Giai, Gustavo Gomes, Murilo e o garoto Arthur. Meio de campo de Marlon Freitas, Andreas Pereira, Alan e John Arias. No ataque, Flaco Lopes, Ramon Sosa ou Maurício. Esse é um provável Palmeiras para um estádio que estará totalmente lotado. 40 mil ingressos já foram vendidos de forma antecipada e o Palmeiras vivendo até a expectativa de quebra de recorde de público, que é de 41.600 torcedores dentro do Allianz Parque, que, por sinal, este será o último jogo com este nome da casa palmeirense. A partir de segunda-feira já entra em vigor o name rights do Nubank. Por sinal, o estádio do Verdão deve se chamar, a partir de segunda-feira, dia 4 de maio, Nubank Park. Pelo menos esse é o nome favoritaço para assumir ali o letreiro na vaga do Allianz Parque. Dentro das quatro linhas, o Palmeiras vê o Santos também como um freguês histórico. Por sinal, o Peixe é o time que mais perdeu para o Palmeiras em toda a história da Sociedade Esportiva. São 155 triunfos a favor do Verdão. E nos últimos 10 jogos no Allianz Parque, o Palmeiras não perdeu. São 9 vitórias e apenas um empate com 7 vitórias consecutivas. O que o Palmeiras também espera para este jogo de sábado contra o Santos é o retorno de Paulinho, o camisa 10. Durante as atividades desta sexta-feira, será avaliado pelo departamento médico, mas só amanhã ele vai receber a notícia se será ou não relacionado para este compromisso.
16: Valeu, Soler. É, a torcida do Palmeiras está ansiosa para ver de novo Paulinho em campo. Soler falou aí do momento atual, né? O Palmeiras tem vencido quase sempre o Santos. Realmente, nos últimos tempos, a torcida do Santos tem sofrido. Acho até que é o clássico, posso estar enganado, Calil, mas acho que é o clássico no confronto direto histórico mais desigual de São Paulo. Acho que durante muito tempo foi Corinthians e Santos, mas acho que o Palmeiras hoje tem a maior vantagem em relação ao rival, mais do que o Corinthians tem em relação ao São Paulo, do que o Palmeiras tem em relação ao Corinthians, do que o São Paulo tem em relação ao Santos. Eu acho que a maior vantagem é Palmeiras contra o Santos. O Soler deixou uma dúvida aí antes da gente falar do Vitor Roque, lamentável, né, ter que passar por uma cirurgia, mas Sousa ou Maurício, hein, Calil? Quem que você escalaria hoje? O Sousa, aparentemente, até outro dia vivia um momento melhor.
1: Na verdade, eu não morro de amores por nenhum dos dois, porque o Maurício é um jogador que tem um ou outro brilho, mas não é um jogador que me agrada, eu não sou muito fã do Maurício, e o Sousa, a mesma coisa, desde que ele foi contratado. São poucos momentos que ele fez. Ele fez um grande jogo agora na Libertadores, no primeiro jogo que ele fez o gol, sim. Fora de casa.
0: Anularam, né, os três gols dele,
1: pois também, é, no jogo aí. Agora, eu gosto quando joga. Agora não vai ter o Vitor Roque, né? Mas eu acho que o melhor ataque do Palmeiras seria Alan, Flaco Lopes, Vitor Roque e John Arias, né? Esse seria o ataque ideal. Sem o Vitor Roque, provavelmente vai jogar o Maurício. Eu acho que é quase certeza que vai jogar Alan, Maurício, Flaco Lopes e John Arias. Acho que o time vai ser esse aí.
16: Ô Barolo, Sousa e Maurício, algum dos dois ajudaria a resolver os problemas do São Paulo hoje? Ou também não é, não tá tanta diferença assim?
4: Tomás, para quem tem TAP, André Silva, eu, você e o Calil, um pouquinho em forma, já resolveria o problema. Imagina esses dois do Palmeiras. Mas eu concordo com o Calil, assim, não são as grandes estrelas do time, né? Mas há os problemas do Palmeiras. A gente estava comentando outro dia, há os problemas do Palmeiras. Ah, quando que o Tigrinho vai voltar? Ah, agora chega o Barbosa. Qual dos 8 zagueiros o Palmeiras vai escalar? Realmente os problemas do Abel Ferreira são complicadíssimos, não são... E assim, eles vão se fortalecendo cada vez mais, né? Aposto que na janela de transferências eles vão se reforçar, aí os rivais que estão sempre na parte de baixo da tabela vão perder jogador, porque precisam de dinheiro. Então, são os problemas, eu não sou também grande fã de nenhum dos dois, mas são os problemas que o Palmeiras tem, esse tipo de problema. eu não tenho esse tipo de problema, já faz uns 15 anos que eu não tenho esse tipo de problema como torcedor de São Paulo.
16: Ô Dodô, e são dois jogadores que oscilam demais, né? Especialmente o Maurício, né? De repente vive fase boa, faz gol decisivo, depois vai pro banco de reservas, a gente às vezes até esquece que o Maurício tá lá. O que que acontece com esses jogadores? E digo mais, o Arias pra você tá, já mostrou a que veio? Porque também vejo, eu gosto muito do Arias, mas eu vejo muito torcedor do Palmeiras pegando no pé já do Arias. Chegou outro dia, cara, e faz gol todo jogo quase.
0: A expectativa em torno do Arias é enorme, né, Tomás? E assim, quando o cara vem custa caro, a cobrança é dobro. Mas eu acho que ele é um jogador, no nível atual do nosso futebol aqui, sul-americano, que é dos melhores que a gente tem. Eu acho que a diferença do time do Palmeiras hoje é ter Marlon Freitas e Andrés Pereira no meio. Eu gostaria, eu prefiro o Maurício do que o Sousa. Acho que o Sousa é um jogador que funciona bem no segundo tempo, é um correria. E você tem Arias, Alan e Flaco Lopes, que tá jogando bem pra caramba. Flaco Lopes, eu acho que... Por isso que eu prefiro o Maurício, porque você tem controle de jogo com o Marlon, com o Andrés e o Maurício. Você tem o Flaco, que tá numa fase muito boa, e tem agressividade pelos lados com Arias e com Alan. Eu acho que isso que é a diferença. Agora, uma coisa que o Palmeiras tem cometido e faz muito tempo... é ter dificuldade contra times que estão mais postados e fechados, né? Eu acho que a criatividade do Palmeiras e a ideia de jogo do Palmeiras, eu acho que precisa melhorar. Porque uma coisa é você jogar contra times fechados, e o Palmeiras, a maioria das vezes vai encontrar isso, porque é um time que tem qualidade, mas eu acho que tá faltando um pouquinho de ideias. Às vezes eles jogam a bola pro menino lá na direita, né, Calil? E dribla aí e resolve o jogo.
1: Pro Alan, né?
0: E isso não pode ser num time que tem tanta qualidade. Então, eu entre esses jogadores que você citou, Tomás, eu prefiro o Maurício.
16: Ô Dentinho, a gente tá falando desse momento do Palmeiras sem o Vitor Roque, lamentavelmente vai passar pela cirurgia, e sem o Paulinho, que não volta nunca. Como você escalaria o Palmeiras hoje com todas essas feras? Imagino que Marlon Freitas e Andrés Pereira, como disse o Dodô, são indiscutíveis. E a partir daí? Com Arias?
2: Arias,
16: com...
2: isso aí. Vitor Roque tá machucado, é muito difícil o jogador nesse momento machucar, né, do campeonato. Mas o Maurício é um jogador que eu acho que taticamente ele é muito perfeito, sabe? Ele faz tudo que o treinador quer. E o Sousa tá vindo numa melhor fase agora, melhorou. Sim. Agora, fez gols em alguns jogos, entrou de 9, entrou muito bem. E o Fraco Lopes tá arrebentando. Meu vizinho, ele tá arrebentando. Tá,
1: ele mora lá? Mora lá, no 2?
2: Mora,
1: né?
2: Mora no 2, um excelente jogador. Tá, numa fase muito boa. Até saiu bravo esses dias, porque saiu de campo, né? Sim. Mas ele... Eu sairia também, porque ele tá vivendo um bom momento. E o Arias é impressionante. É um jogador... Pelo momento, ele é piada jogando. Eu gosto muito dele jogando. Esse mesmo. É, ele é muito bom.
1: Não, e ele entrou no time, Dentinho. Parecia que ele já tava há 10 anos. Né?
2: Ele é muito bom.
1: Eu trabalhei no primeiro jogo dele. Putz, parecia que ele já...
0: Bola cola no pé.
2: Mas é o que o Dodô falou. Quando você vem muito caro, né? A torcida vai cobrar mais de você. Então... Sim. Mas ele tá fazendo os gols. Tá aparecendo bem na partida. Eu acho o Abel um excelente treinador. Eu fico até impressionado quando a torcida do Palmeiras pede pra ele sair. Eu não consigo entender isso daí. Eu tenho certeza que o Barulho ia adorar ele no São Paulo.
4: Hoje, eu busco no aeroporto, eu pago Uber, a hora que você quiser.
2: Isso que eu falo pros meus amigos, às vezes, o time do Palmeiras não tem... O Alan é um jogador diferente, que o X1 dele é muito bom, mas o time do Palmeiras é bem treinado, bem escalado. Só não sei o que tá acontecendo esse ano, faz um gol e para. Nos outros anos ele fazia um gol e queria fazer o segundo, o terceiro, esse ano eles estão fazendo um gol só e...
1: E mentalmente, né, você vê, às vezes o jogo tá ruim pro Palmeiras, mas os caras não desanimam, eles não se curvam, né? O Palmeiras sempre vai atrás do resultado até o fim. Não,
2: tá jogando bem, ganha. Quando tá jogando mal, ganha. E seu time, Calil, como é?
1: O Santos é quando joga mal, perde. Quando joga bem, perde.
0: Mas eu acho que falta um pouquinho de ideia quando o time tá retrancado. Perfeito. Porque não pode dar a bola pro Alan e pro Arias e falar, dribla aí. Eu acho que falta a participação dos laterais por dentro, eu acho que falta a associação. Às vezes você isola muito e hoje você tem que ter caras próximos pra fazer a jogada, pra tá de um lado e a bola de repente virar do outro, aí você pegar um contra um, jogar por dentro.
2: Fazer outra passagem.
0: Eu acho que isso aí a gente pode pôr na conta do técnico, isso aí. Sim. É coisa coletiva. E a incógnita do Paulinho, né? Porque é muito tempo já, né, velho? Eu acho que a lesão dele é uma lesão complicada e você não ter o cara que... Ainda mais agora que o Vitor Roque machucou.
2: Pelo valor que veio também.
0: Seria uma tipo, um reforço espetacular, né?
3: Mas o Dentinho era liso no campo, foi liso agora também. Você não me respondeu, Dentinho. Se todos estivessem à disposição... Vai, vamos tirar o Andreas Pereira e Marlon Freitas, esses aí são definitivos. Aí pra frente, Alan, Arias, Vitor Roque, Flaco Lopes, Paulinho, Maurício, Sousa.
2: Meu Deus do céu, todo mundo. Mas aí eu ia colocar Flaco Lopes, Arias, Vitor Roque e Paulinho. Todo mundo.
3: É isso. Bota os quatro ali no
1: ar. Seria esse.
3: Seria esse também, Calil?
1: Arias na direita.
3: Vocês tirariam o Alan.
1: É, se todo mundo tiver a condição. Arias na direita, como ele sempre jogou no Fluminense. Vitor Roque, Flaco Lopes e Paulinho. Seria uma ideia, né? Se todo mundo tiver.
2: E você, Dudu?
0: Eu acho que não. Todo mundo bem, zerado.
2: Acho
0: que os dois meio-campistas, o Paulinho, que pode ser meio, que pode ser atacante. Você tem o Arias, que pode ser meio, pode ser atacante. Dois atacantes que hoje em dia no futebol sul-americano poucos times têm. O que tem.
4: Vamos analisar desses caras que vocês falaram são os titulares. E quem ficaria no banco pra esses caras aí?
2: O Alan.
1: Maurício Sousa. Segundo
3: Lucas Evangelista,
0: que é bom jogador.
1: Felipe Anderson. Segundo Soler.
4: Que problemaço, hein? Que problemaço.
1: É isso, é segundo isso. Soler, o Flaco Lopes, se for pra Copa do Mundo, talvez ele não volte mais. Então aí é que o Palmeiras tem propostas aí por ele. Então talvez aí seria Alan, Vitor Roque,
2: Paulinho
1: e Arias, né? Se o Flaco Lopes
4: sair. Perdeu muito. Caiu 80% da qualidade.
3: O Galvão e o Ivan tiveram uma discussão hoje no Papo de Crack.
1: Quebrou o pau, Tomás?
3: Não chegou a quebrar o pau, mas o Galvão insinuou que o Palmeiras tem muitos jogadores ruins.
0: Quem falou?
3: O Galvão. Que a culpa, que na verdade o Palmeiras...
1: Eu não concordo.
3: Não é que não está bem por causa... Não está jogando bem por causa do Abel. Está ganhando, segue ganhando por causa do Abel. Não cai tanto rendimento por causa do Abel. Porque tem muitos jogadores ruins, principalmente no elenco. Não tem tanta opção. Que jogador do Palmeiras que hoje, se estivesse no Corinthians, no São Paulo, a gente ia criticar e ia cornetar? Tem algum?
1: Eu não gosto dos laterais. Eu acho que o Gia e o Kelvin...
3: Já não faz gol.
1: Eu acho que o Mateuzinho, por exemplo, do Corinthians é melhor que os dois, na minha opinião.
2: Piqueires faz muita falta no Palmeiras.
1: É, Piqueires agora foi operado, né?
0: Piqueires é muito bom.
1: Talvez aí o jogador que a gente esperava mais, que não deu ainda resultado, é o Felipe Anderson, né? O próprio Sousa. Eu não gostava muito daquele Facundo também, que o Palmeiras vendeu.
3: Já foi decepcionante.
1: Que ele lá não acrescentava nada. Agora, o time titular do Palmeiras. Sim. E com cinco, tem cinco, seis reservas ali, muito bom.
0: Eu acho que se você pensar no Sousa titular, no Maurício titular absoluto, esses caras, aí é uma situação diferente, aí você ia cobrar.
2: É, verdade.
0: Agora, esses caras no teu elenco,
1: claro,
0: com o time titular, e os caras serem opções pra entrar no segundo tempo, aí funciona muito melhor.
1: E agora aparece, Dodô, além do Barbosa, o Soler falou que tá chegando o Nino também, né? Então aí seria Nino e Gustavo Gomes, a dupla titular.
0: Ah, não acho.
1: Você acha que seria Barbosa?
0: Não, eu acho que o Murilo, pra mim, é titular. Eu gosto muito do Murilo. Não,
2: chega essas duas contratações?
0: Eu acho que o Murilo é titular.
2: Acho que o Murilo sai.
1: Acho que o Nino vem pra jogar. Você acha?
0: Né? Eu acho que Gustavo Gomes e Murilo é uma dupla de zaga espetacular.
1: Eu também acho.
0: Assim, se vem o Nino e o Barbosa, pra mim, vai ter que brigar muito pra jogar.
3: Eu gosto mais do Barbosa, cara.
2: Eu acho que é Barbosa e Gustavo Gomes. Meu Deus, imagina. Tanto que vai bater.
3: Mas são quatro baita zagueiros.
0: Eu gosto muito do Murilo. Eu acho,
1: fã. Você vê que o Palmeiras ele tá tentando se chegar assim.
0: Reforço bom, né?
1: E tá tentando encostar, porque o elenco mesmo maior acho que é do Flamengo, né? Acho que todo mundo concorda. Sim. Não, o Palmeiras tá tentando chegar perto, né? Com esses nomes certo. Aí.
2: Um excelente elenco, o segundo colocado da Libertadores. O primeiro é o Corinthians. Vai ser campeão. O Corinthians vai ser campeão da Libertadores.
0: É 9 pontos.
2: 100% gigante.
1: Mas não, melhor 100%. Campanha da primeira fase, acho que 100%. Vai fazer.
0: 2x0 todo jogo, né? 2x0?
2: 3 não tomar gol. Quantos jogos sem tomar gol já?
3: 7 jogos
2: sem tomar gol. O Diniz acertou a casa.
3: O Rivadavia também tem 3 vitórias em 3 jogos. O Rivadavia tá atrás do Corinthians por 1 gol no saldo.
0: E o Fluminense vai mal, hein?
3: E o Fluminense tem.
0: Vai mal
3: o Fluminense.
1: Ontem era um jogo pro Corinthians fazer saldo, né? Aqui acho que era um jogo pra ganhar de 4-5, né?
4: Manda pra mim aqui em Jundiaí metade do que o Dentinho tá tomando.
2: Depois do jogo de ontem eu fiquei muito confiante, Barô.
3: Falando no jogo de ontem, a gente tá falando de zagueiros, né? Eu tenho pra mim que o jogador mais regular do Corinthians, o melhor jogador do Corinthians é o Gustavo Henrique.
1: É um excelente zagueiro.
2: Tá
1: brilhando. Sempre foi, né?
2: Mas que melhorou muito também foi o Garro. Acho que o Diniz conseguiu recuperar o Garro. Acho que a mudança do Dorival... agradecer o serviço prestado, mas acho que a mudança foi sensacional também, porque os jogadores acordaram. O Garro, acho, quando o jogador ganha título com o treinador, fica mais acomodado, né, Dodô? Já sei que vou jogar, então vou ficar na minha. Então a mudança, o Diniz não ganhou título pelo Corinthians agora. Então todo mundo começou do zero, todo mundo vai ter que correr, se dedicar.
3: Os laterais
2: estão fazendo isso, o Mateuzinho tá jogando muito. O Bidu tá brincando de jogar bola.
1: O Garro foi um mérito total do Diniz, né? Porque quando eu trabalhei no primeiro jogo do Corinthians com o Diniz, quando eu vi, ninguém tinha dado a notícia ainda que o Garro seria o capitão. Quando eu vi o time apontar assim do túnel e o Garro de capitão, a primeira coisa que caiu minha ficha foi isso, que o Diniz chamou o Garro no quarto dele e falou: Garro, você é o jogador mais importante aqui, você vai ser o meu capitão, você não tá jogando bem, comigo você vai jogar, você vai fazer isso, como você se sente melhor? Essas resenhas de treinador, né, Dentinho?
2: E dá muita confiança pro jogador, o treinador te chamar no quarto, vamos conversar.
1: Esse é um mérito do Diniz. O Mateuzinho, o Bidu já estavam jogando bem. Já tava, o Gustavo Henrique já tava jogando bem, o Ranieri. Agora o Garro é uma obra, esse é uma obra do Diniz.
0: Mas o Gustavo, Tomás, você falou...
1: Você joga muito.
0: Perfeito.
1: Desde o do tempo do Santos, assim, né? Mas
0: assim, ele é...
4: Não é de hoje que ele é bom jogador, né?
3: Líder do time hoje. Mas o Gustavo Henrique, ele viveu momentos bem turbulentes no Corinthians. Inseguro, errando demais. Concordo. Ele parece outro jogador.
0: Líder do time... postura de
1: e o Ranieri ajuda muito. Muito, porque só a bola que chega pro Gustavo Henrique já chega meio quebrada.
0: E tem uma coisa que é uma bola parada espetacular,
3: defensivamente também, inclusive.
0: Tá muito bem.
3: O Barulho, tem uma mensagem aqui do Cordeiro, ele tá colocando uma pimenta aqui na discussão sobre treinadores.
1: Tá na hora, porque os caras xingam o Benja, na hora de alguém começar a xingar o Barulho também. Xinga eu.
3: Vão xingar, pode ter certeza. Mas não tem nada a ver com o Barulho aqui, mas como ele vai vendo, é um cara que tá vendo de fora, porque não é palmeirense. O que ele coloca aqui, que ele coloca o Abel na mesma prateleira do Felipão, do Muricy e do Mano Menezes. Mas não é um elogio, hein? Ele diz: ganharam muito fazendo antijogo e não deixaram legado nenhum pro nosso futebol. Você acha que o Abel não deixa nenhum legado e Filipão, Muricy, Mano Menezes também não deixaram, Barolo?
4: Caramba, o cara é palmeirense, tá falando isso?
3: Eu não sei se ele é palmeirense, mas quem mais conecta o Abel normalmente é torcedor do Palmeiras.
4: Olha, eu vou falar uma coisa pra vocês. Eu como torcedor, eu gosto muito do futebol bem jogado. Eu como espectador de futebol, gosto muito de ver. A gente tava discutindo outro dia isso no programa. Eu gosto muito de ver o Flamengo jogar. Ligo a televisão pra ver o Flamengo jogar. E não ligo a televisão pra ver o Palmeiras jogar. Porque eu acho que o jogo do Palmeiras hoje é uma aula de matemática. Mas como... E eu não sei fazer a tabuada dos seis. Mas eu como torcedor, pra mim o que importa é o resultado. Pra mim o que importa é o resultado. Eu digo o resultado de ser campeão. Esses times aí que o ouvinte falou, todos foram campeões, multicampeões, e pra mim, como torcedor, o que importa é o resultado. Aquele time do Muricy, que fazia um gol e não tomava gol, aquele time me fazia assistir o jogo com uma tranquilidade absurda. Eu sabia que se o São Paulo fizesse o gol, dificilmente ia tomar virada. Eu prefiro ter esse tipo de emoção, entre aspas, do que viver com uma montanha russa de emoção, como eu vivi, por exemplo, na época do Diniz. Que o São Paulo fazia 3 gols, tomava 4, mas ganhava no segundo tempo, então estava tudo certo. Então eu fico pensando, tudo bem, posso até concordar que o estilo de jogo possa não ser o mais bonito do mundo, mas em termos de título, como é que você vai contestar o Abel Ferreira, o Felipão, o próprio Muricy? Como é que você vai contestar esses caras? Ah, eles não jogavam bonito como a seleção de 70. É, beleza, mas não jogaram bonito como a seleção de 82. É, que não ganhou nada. Mas foram campeões de tudo. Eu pra mim, a taça na prateleira é o que é importante, como torcedor. Bem.
3: Sobre o jogo de amanhã, Calil, o que é mais fácil acontecer? O Santos ganhar do Palmeiras ou o nosso Gabriel ou o Henrique, um dos dois produtores, por exemplo, namorar a Isis Valverde, a Gisele Bündchen? O que é mais fácil acontecer? Que
1: deixa pra lá, vai ia falar um negócio deles, mas melhor não falar. Não, melhor não falar.
17: É bom!
1: Mas eu, olha, Tomás, eu usei a palavra quase, né? Porque o Ben já me perguntou outro dia se é impossível o Santos ganhar amanhã. Impossível. Impossível a gente não pode usar a palavra, mas é quase, porque, veja, qual a esperança que o torcedor do Santos pode ter de um jogador, por exemplo, do Santos que faça uma jornada de superação? O Santos, ele tem deficiências na defesa, no meio de campo e no ataque. Então você podia falar assim, pô, se o Santos fizer um gol, o goleiro garante. Não é verdade, porque ele tomou um gol do meio do campo aí no último jogo. Ah, mas se o goleiro frangar, o Santos tem um cara que vai lá e pode fazer 2 gols e ganhar de 2-1. Também não é verdade, porque ele não tem esses jogadores. Então, é muito difícil você acreditar. É um jogo que, inclusive nas redes sociais, torcedor do Santos não vai no estádio porque não pode, né? Torcida única está proibido. Mas mesmo que pudesse, acho que iriam muito poucos, porque é um jogo que o torcedor do Santos já conta com a derrota certa, como foi contra o Flamengo lá no Rio. Nem quando o Santos estava ganhando do Flamengo de 1-0 lá no Rio, havia a perspectiva de que ia ganhar o jogo. Estava todo mundo esperando que horas que ia ser a virada, se ia ser aos 15, aos 20, aos 30. Então, eu acho muito difícil. Acho que o Neymar talvez nem vá jogar. Eu ia até falar aquela hora e esqueci. Acho que o Neymar não vai jogar muito por ser uma derrota certa também. Os caras já largaram esse jogo para tentar ganhar o próximo, entendeu? Eu vejo dessa forma.
3: Muito bem. Com o Paulinho relacionado para o jogo de amanhã, Dentinho, o que você está esperando? É gato e rato, um time atacando e outro se defendendo? O Santos tem alguma chance? O Palmeiras vai ganhar? O Palmeiras vai atropelar? O Santos vai surpreender? Diga, Dentinho.
2: Tomás, eu acho que o Santos tem que fazer uma partida perfeita na marcação. Igual o primeiro tempo que estava fazendo contra o Bahia, marcar muito. Foi muito bom o primeiro tempo do Santos. Porque se não jogar dessa maneira, vai tomar um monte do Palmeiras. Sim. Palmeiras dentro de casa, muito forte. Então o Santos vai ter que se dedicar na marcação ali, marcar muito. Porque eu acho que o time do Palmeiras é bem treinado e dentro de casa é muito forte, com o apoio da torcida, então é fundamental. Então, Calil, se prepara amanhã ou você vai ficar muito bravo, hein? Porque se o Santos não correr...
1: Se eu pudesse, eu não ia nem no jogo, que eu tenho que ir, que eu vou trabalhar. Mas se eu pudesse, era um jogo que eu não ia nem assistir na televisão.
2: Você aceitaria 1-0 Palmeiras e não ter jogo?
1: Não, 1-0 Palmeiras não, 0-0 aceitaria e não ter jogo. Não.
3: Você como corintiano, Dentinho, quando o Palmeiras joga contra o Santos, você torce pro Santos ou torce para que os dois se explodam?
2: Eu torço pelo empate dos dois, tá empate. Bom? Perfeito empate, ninguém fica ganha. Perfeito, ninguém ganha. Tá bom.
3: Barolo, seu palpite amanhã, Palmeiras e Santos, e como você imagina que será a partida?
4: Eu pensando do lado do torcedor do Santos, eu ia ter dificuldade para dormir hoje. Eu acho que o Palmeiras é muito favorito, mesmo jogando um grande futebol, mas é muito difícil jogar no Allianz Parque, né? Para qualquer adversário. O Palmeiras faz aquela blitz ali nos primeiros 15 minutos, com a pressão da torcida, o Santos sem o Neymar, na parte de baixo da tabela. Eu acho que o Palmeiras vence com, não vou dizer com facilidade, porque a impressão que dá também é que o Palmeiras nunca ganha com muita facilidade, né? Mas amanhã o Palmeiras é muito favorito e eu não queria estar na pele do torcedor do Santos.
3: Boa. O Ivan Drago, quando ele acha que um time vai arrebentar com outro, ele fala: o Palmeiras amanhã vai ganhar com requintes de crueldade. Você acha que pode ter isso amanhã, Dodô? Ou você imagina um Santos disciplinado, taticamente, como foi contra o Bahia no final de semana passado?
17: Eu sou Palmeiras.
3: Eu sei.
0: Cara, é claro que o Palmeiras é favorito. É, a gente está comentando aqui e todo mundo concorda com isso. Eu acho que o Santos tem que fazer um jogo, e sem o Neymar dá para fazer esse jogo, de muita atenção na marcação e ter que ter contra-ataque. Porque se você ficar só esperando, por mais que eu acho que o Palmeiras não tem tanta ideia criativa assim, uma hora vai ter uma bola parada, uma hora tem um chute, uma hora tem um drible. Eu acho que o Santos não veja assim uma barbada, mas eu acho que o Palmeiras é favorito, mas não descarto o Santos complicar o jogo amanhã, não.
3: Vamos falar do Santos um pouco mais, né? Vamos falar do clássico sob a ótica alvinegra praiana. Fabiano Fará, agora quem dá bola é você.
18: Fala aí, Tomás, amigos do Papo de Craque TMC Segundo Tempo. Pois é, o Santos já está definido para encarar o Palmeiras sem seu principal jogador. Neymar não foi relacionado por um só motivo: atuar no gramado sintético do Allianz Parque. O camisa 10 do Peixe não tem nenhum tipo de lesão, está bem clinicamente, está bem fisicamente, tecnicamente vem evoluindo, mas o staff do jogador recomendou a ele que não atuasse no gramado artificial às vésperas da lista final do Carlo Ancelotti para a convocação da seleção brasileira que vai para a Copa do Mundo. Neymar tem esperança em ir à Copa do Mundo para que ele evite qualquer tipo de risco no piso artificial. Lembrando que Neymar é um dos líderes do movimento contra o gramado artificial. Da vez que atuou na Arena MRV em Belo Horizonte, deixou o gramado reclamando muito, deixou o estádio reclamando muito do piso artificial. Dito isso, Cuca tentou reverter a situação com o staff do jogador, é a informação que temos, mas foi em vão. Gabigol está confirmado no clássico e o Santos vai a campo amanhã, 18h30, no Allianz Parque, tentando sair da zona do rebaixamento com Gabriel Brazão no gol, Mike Escobar nas laterais, Lucas Veríssimo e Luan Pérez na zaga. No meio de campo, o Ilharão perde a posição. João Schmidt e Christian Oliva serão os volantes. Rolaser na armação das jogadas, no ataque, Bom Tempo, Gabriel Barbosa, o Gabigol e Álvaro Barreal foi o escolhido para fechar o setor ofensivo. Tá certo, Tomás? Grande abraço!
3: Rolaser e Barreal deram uma melhoradinha nos últimos jogos, Calil? Eu tô enganado.
1: O Rolaser fez um jogo bom lá na Bahia, né? Que o Neymar não foi. E aí o Cuca falou: olha, você vai ser hoje o meu líder dentro de campo. E ele fez os dois gols de pênalti, ajudou o time um pouco, mas depois acabou cansando e saiu. Ele não termina os jogos, né? Nesse jogo passado, agora aqui também. Ele estava jogando bem, ele fez uma linda jogada no gol. O gol do Santos lá na Argentina foi muito bonito. Que foi a jogada do Rolaser, começou depois do Neymar. Aí o calcanhar do Rolaser e a finalização do Gabigol. Foi um gol muito bonito.
2: E contra o Bahia ele fez dois também, né?
1: Fez de pênalti os dois, né?
3: Sim.
1: Mas você vê, com essa formação que o Fará anunciou, o Dodô falou que o Santos precisa de contra-ataque. Não há um jogador veloz aí. Não há o Rony, não há o Moisés. Porque o Barreal, ele é um bom jogador. Ele não é ruim.
3: Sim,
1: mas ele é um jogador de preencher ali o setor, não é um velocista. E o Bom Tempo, muito menos. Então, acho que o Santos vai se retrancar, deixar o Gabigol na frente sozinho e tentar alguma coisa, mas é muito difícil.
2: Ô, Calil, deixa eu fazer uma pergunta pra você, que você tá mais próximo do Santos. Por que o Robinho Júnior não joga?
1: Porque o Robinho Júnior, o Dentinho, ele as oportunidades que teve, ele foi bem quando ele entrou, tipo, o Santos tá ganhando, aí ele entrou, faltava 10 minutos, vai lá e segura a bola na frente. Isso aí ele ajudou. Mas quando ele começou, eu trabalhei num jogo que ele começou no estádio do Palmeiras ano passado. O Santos perdeu por 2-0. Ele não viu a bola para começar. Eu acho que ele não... Porque muita gente não sabe, Dentinho, o Robinho Júnior, ele ficou um ano parado. por causa dessas coisas todas aí do pai dele, tudo. Então ele ficou um ano parado, ele voltou em 2025, em 2024 ele não jogou. Então, pro cara nessa idade, 16, 17 anos, parar um ano é duro. Então, calma. Eu acho que ele tá ainda, ele não tem ainda condição física. É igual aquele outro menino que tá machucado, não vai jogar amanhã, que é o volante, o Gustavinho. Ele não é ruim, mas ele não tem corpo ainda. O cara sopra perto dele, ele cai. Ele não tem ainda condição do contato físico, entendeu? Com os adversários. Você viu? Marlon Freitas e o Andreas Pereira. Porra, os caras passam por cima.
0: Não maturou tudo ainda.
1: Passa por cima dos adversários. No jogo do São Paulo, que eu trabalhei no Morumbi, eu falei isso na transmissão. O nível físico também, naquele dia, Marlon Freitas, John Arias, Andreas Pereira, os caras passaram por cima do Danielzinho, do Mike, dos jogadores do São Paulo, entendeu? O Palmeiras, além de tudo, ele tem uma condição física muito melhor. Então, assim, esse time do Santos, eu acho que falta um velocista. E eu trocaria o Bom Tempo, por exemplo, ou o Barreal, pelo Moisés, que não é um jogador brilhante, mas ele faz gol. De repente cai uma bola lá na frente, o único que finaliza aí é o Gabigol. Então vamos ver, é a tentativa do Cuca. O Cuca é um grande técnico, eu gosto do trabalho dele, mas o trabalho dele no Santos até agora não decolou, ele não consegue resolver os principais problemas do time, até agora ele não conseguiu.
0: Eu acho que assim, Tomás, pela formação do Santos, você vai ter que ter a bola, né? Tipo, o Palmeiras vai atacar e quando você recuperar a bola, você vai ter que ter a bola, porque você tem Rolês, você tem o Barreal, que cuidam bem da bola, o Gabigol não é um velocista. Eu acho que o Cuca tá apostando nisso, porque senão ele colocaria ali o Moisés, o Rony que tá fora, o Lautaro. E o agora, Lautaro
1: tá fora também, machucou. É,
0: e agora, fazer um bom trabalho no Santos. Eu gosto do Cuca pra caraca, eu sei que o Calil tá bravo, tudo, mas eu acho que com o elenco do Santos, irmão,
1: é difícil. Não sou a favor dele sair, eu acho que ele tem que continuar, mas eu esperava... Por exemplo, o Santos com o Vojvoda, ele tinha muitos problemas, principalmente no meio-campo. O time do Santos tem um buraco. Ele tem os dois volantes e daí os atacantes. Ele não defende bem.
3: Parece nem... o Bayern de Munique, Dodô.
1: Mas eu achava, eu esperava mais do Cuca, assim, de não que o Santos ia virar um primeiro lugar do campeonato, mas que ele resolvesse alguns problemas táticos que eu não tô vendo ele resolver. Tomara que comece amanhã, né?
3: Ô Barulho, e o Gabigol pode ser um fator desequilibrante? Todo mundo esperando que o Palmeiras possa ganhar. Você já falou que se fosse santista ia dormir preocupado. Mas o Gabigol, as pessoas estão falando pouco, mas tem números interessantes nessa volta dele ao Santos. Não pode ser uma surpresa positiva amanhã no Clássico, o Gabigol?
4: Olha, Tomás, se fosse o Gabigol do Flamengo, que eu via o Gabigol muito mais... Eu não vou usar a palavra interessado, mas também ele jogava do lado de jogadores muito, muito mais qualificados do que ele tem hoje, né? Do que ele tem do lado dele. Eu acho que pelo elenco do Santos, que o Dodô comentou, que o Cuca vai ter dificuldade para fazer um bom trabalho, eu acho que o Gabigol se destaca na medida do possível. É claro que o Gabigol não é um jogador espetacular, não é um jogador que vai resolver todos os problemas dos times fracos, né? Ele vai fazer a parte dele ali, mas ele precisa também ser bem assessorado, precisa ter alguém para jogar do lado dele, para tabelar com ele, para fazer os lançamentos para ele. É um cara perigoso. Talvez, eu tô falando da preocupação da torcida do Santos, talvez um fio de esperança da torcida esteja nos pés do Gabigol, um dos poucos que podem... surpreender o time do Palmeiras. Mas eu acho muito pouco, Quando o Gabigol chegou, que ele marcou gol na estreia, se não me engano foi contra o Novo Horizontino, que eu tava assistindo aqui, eu falei, meu, esse cara vai dar muito trabalho. Se ele se reencontrou, ele tá num ambiente que ele é muito querido, ele tá num ambiente que ele gosta. Só que aos poucos, acho que ele foi caindo na realidade, assim como o Neymar também, né? De ver o elenco, a qualidade do elenco, as dificuldades que ele vai ter. Imagina, ele acorda de manhã e pensa que vai. Ele já teve o Arrascaeta lançando bola pra ele, hoje ele tem o elenco do Santos, aqueles jogadores que são limitados. Ele tá na área ali, olha pro lado direito, o Igor Vinícius vai cruzar pra ele. Então eu acho que também ele não deve dormir bem essa noite, não, Tomás. Acho que ele também vai ter problemas de sono essa noite, viu?
3: 7h19, eu considero o Gabigol um grande jogador, mas assim, meio na linha do Barulho, entendo que ele aproveitou bem, né, a onda rubro-negra. Tava no lugar certo, na hora certa. Agora, considero o Gabigol um grande artilheiro, por exemplo. Ele tem muito mais facilidade.
1: Ele é um grande finalizador.
3: Na frente do goleiro, por exemplo, ele é muito mais calmo do que o Yuri Alberto.
1: Contra o Corinthians, por exemplo, lembra? Ele pegou a bola no meio do campo, foi indo, esperou o Hugo definir e tocou no outro canto. Fosse outro jogador ali, estourava a bola no Hugo e perdia
0: o gol. Eu acho assim, ele depende do time.
1: Perfeito.
0: Se o time não cria situações, ele não é um cara que vai sair da área, driblar um cara, fazer uma tabela e vai fazer o gol. Verdade. Dificilmente. E outra, ele tava no Flamengo 2 anos sem jogar, foi pro Cruzeiro, ficou no banco do Caio Jorge. E fisicamente, competitivamente, ele não tava bem 3 anos. 3 anos. E aí vem pro Santos, o Santos com um time limitado, que depende muito de quem? Do Neymar e do Gabigol. Que os caras têm que pegar e fazer jogada individual. Esses caras não fazem mais isso. E aí você cria uma expectativa em quem? Nos nomes do teu time. No Gabigol, claro, e no Neymar. Os caras não driblam mais. Os caras não resolvem o jogo sozinho. Os caras dependem muito do coletivo do Santos. E a gente sabe que o time coletivamente do Santos é um time limitado hoje. Então, pro Gabigol produzir, a bolinha tem que chegar ali na frente da área pra ele, como foi o gol na Argentina. Que o Rolezer tabelou com o Neymar, sobrou pra ele e ele finaliza bem. Agora, se esperar dele, ó, ele vai resolver o jogo pra mim, só se a bola chegar ali pertinho da área. Então, eu acho que quando você faz uma contratação de impacto dessa, você tem que saber o histórico do jogador, aquilo que ele vem fazendo. E aqui no Brasil a gente não analisa nada.
2: Mas pelo nome, né, Dudu?

0: outro se procura o tempo inteiro. Mas é complicado jogar com o Santos assim.
1: E o problema do Santos também é a confiança, né? Porque o time fez alguns jogos e que parecia que ia dar tudo certo contra o Fluminense, teve duas vezes a vitória na mão. Contra o Bahia teve a vitória na mão e aí deu tudo errado. Então, assim, o jogador deve ter esse... Por exemplo, digamos que amanhã, num aborto aí da natureza, o Santos faça 1-0. Pô, o próprio santista já vai ficar esperando que horas que vai virar. Se vai ser aos 10, aos 15, aos 20. Porque não tem, não sustenta. Eu tava falando outro dia aqui, Tomás. O Corinthians tá jogando, certo? Aí o adversário do Corinthians pega a bola. Você não tem a sensação que vai sair gol. Porque o Corinthians defende bem. O Palmeiras a mesma coisa. O adversário do Palmeiras pega a bola, você não tem a sensação que vai sair gol. O Santos, estava jogando com o San Lorenzo outro dia, toda hora parece que o outro time vai fazer o gol. A sensação é que vai fazer o gol. Porque a defesa é frágil, o goleiro é frágil, os volantes não marcam bem. Então é muito difícil.
2: É, rapidamente aqui, o Almir, que é torcedor do Santos, disse que os números do Gabigol nesse ano são melhores do que todos os centroavantes do futebol paulista, que no ano passado no Cruzeiro ele fez 13 gols. No Santos nesse ano já são 9, e só um batendo penalidade. São números aí.
1: Os números deles são bons mesmo.
2: Eu preciso ir para o intervalo, mas rapidamente vou usar aqui o Dentinho e o Dodô, que são os especialistas. O Gabigol jogou mais do que o Luiz Fabiano, Dentinho?
0: Não, não tem nem comparação.
2: É, Dodô? Eu
0: sabendo jogar muita bola.
3: Cara, assim, eu tô analisando o Gabigol no momento que ele tá hoje, tá?
2: Não, tô falando o Gabigol no auge, do Sabiano no auge.
3: O Gabigol teve uma fase espetacular. Ele tá na história do Flamengo, assim, e conquistas de títulos, ele tá muito à frente do Luiz Fabiano.
2: Sim,
3: isso
2: é outra coisa.
3: Se você falar de gosto pessoal, se você tivesse o Luiz Fabiano e o Gabigol pra escolher, eu escolheria o Luiz Fabiano.
2: Muito bem.
0: É isso.
2: Gabigol ou Liedson?
0: Eu joguei com o levezinho, o Liedson, muito bom jogador, mas aí eu fico com o Gabigol.
2: Liedson jogava muito
3: bom. Liedson era bom, mas assim, bom. O Gabigol.
2: França ou Gabigol?
3: Aí você brincou.
0: Né?
3: Aí você apelou. Né?
0: França também.
2: Guerreiro ou Gabigol?
3: Qual Guerreiro?
2: Paulo Guerreiro.
0: Do
2: Corinthians.
3: Ai. Tá.
2: Se você, Barulho, você quer discordarem veementemente de alguma opção deles aqui,
0: no melhor momento,
2: vazando, hein?
0: No melhor momento, eu fico Guerreiro. Campeão mundial, pô, segurando bem a bola ali, eu acho,
3: cara,
0: que
3: é Guerreiro. Eu acho que eu ainda iria de Gabigol.
2: Pato ou Gabigol?
3: Gabigol.
0: Eu vou de Pato. Pato no melhor momento, no Milan. Quando ele chegou no Milan ali, ele era terrível, hein?
2: Viola ou Gabigol?
3: Caraca, o Viola jogava pra caraca. Vai ser maluco, velho. É aquilo, né? Se a gente for analisar com o que, o Gabigol tá muito na conquista.
0: Sim, o Gabigol talvez seja o segundo maior ídolo da história do Flamengo.
3: Mas assim, você prefere o Viola ou o Gabigol? Eu vou no Viola.
0: Viola também. Certo, eu vou no Viola.
1: Viola jogava muita bola.
3: Viola é melhor
1: que o Yuri Alberto também.
0: Viola, sim, campeão do mundo, Viola, né?
3: Não, e assim, jogava pra caramba. Não,
0: jogava muito.
3: Jogou muito
1: Viola no Santos. Foi um dos maiores.
3: Jogou muito no Santos.
0: Corinthians ele jogou muito também.
2: E pra fechar... Não, assim,
3: só pra falar, pro Calil ficar feliz.
2: Evair ou Gabigol?
3: Ah, caraca, é muito diferente, né?
2: É muito diferente, né?
3: É que o Evair é um nível, assim, de jogador que você fala...
0: Que qualidade.
3: Que é isso, cara? Qualidade. Eu joguei muito contra o Evair. Cara, era espetacular ver o Evair jogando, cara.
2: Eu ia perguntar pro Barolo, Gabigol ou Careca, mas aí ele ia se retirar do programa,
4: Tô esperando você me perguntar. Gabigol ou André Silva?
2: Gabigol, André Silva ou Tapia?
4: Olha, que sinuca de bico, hein? Caramba! Posso responder na segunda-feira que eu vou ter que pensar.
2: Pode, responde pro Ben já na segunda. E se eu te perguntasse do Careca, você ia embora, né?
3: É louco, levanta daí,
4: mano. Se juntar o Tap e o André Silva, não dá meio Gabigol. Se você falar do Careca, eu vou embora.
3: Ah, não, levanta da cadeira e vai embora. Do França você já tinha que fazer isso, Barolo. Do França. Não.
2: Mas o Careca tá bem acima
4: do França. Não, eu fingi que não vi.
3: Você fingiu, né? Você fingiu, por favor.
0: Faltou Luizão nessa história, hein? Luizão faltou nessa história aí.
2: Luizão.
0: Sapo.
3: Fez muito gol. Fez muito gol
0: no Corinthians.
2: Por todos os maiores centroavantes que eu vi. E o Luizão tinha uma característica que eu gostava muito, que vários desses que eu citei estavam nem aí pra isso. Ajudava muito na marcação, na saída de jogo do adversário.
3: Luizão foi monstro.
2: Corria bastante, monstro. Cara, Luizão. Muito bem. Não coloquei Dodô nem Dentinho nessa lista, porque é desnecessário.
0: Okay, na nossa casa, né?
2: Já imaginava a resposta de um e de outro. Vou fazer mais um intervalinho, daqui a pouco eu volto com o Barolo, com o Dodô, com o Dentinho, com o José Calil, com

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2: 7:32 com o Barulho, Europa, com o Dodô, com o Dentinho, com o José Calil e com o Marco Belo. Belo é a fera, chegando agora para falar de um time que o Dentinho gosta só um pouquinho. Fale do Corinthians, Belo.
3: 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Ontem o Corinthians venceu com tranquilidade o Peñarol para mais de 43 mil torcedores na Neoquímica Arena, na terceira rodada do Grupo E da Copa Libertadores da América. 2-0 para o Timão, o primeiro gol marcado de cabeça pelo zagueiro artilheiro Gustavo Henrique e o segundo gol de Jesse Lingard, depois de um passe bonito do atacante Yuri Alberto. Lingard fez o seu segundo gol com a camisa do Timão na segunda partida dele como titular da equipe. O Corinthians, com a vitória, foi a 9 pontos ganhos em 3 jogos, é o líder do grupo, o Platense é o segundo colocado com 6 pontos ganhos e é o líder geral, por enquanto, da Libertadores da América, o que é importante porque quanto mais acima você fica, mais a chance de você decidir em casa a partir da próxima fase da competição. O Timão, pela Libertadores, volta a campo agora no meio da semana que vem contra o Santa Fé na Colômbia. Mas antes, o Corinthians enfrenta o Mirassol pelo Campeonato Brasileiro neste final de semana, domingo, às 8:30 da noite, na cidade do interior paulista. O Mirassol, que está na zona de rebaixamento do Campeonato Brasileiro, é o 18º colocado com 9 pontos ganhos, e o Corinthians, que venceu o Vasco na última rodada, é o 14º colocado com 15 pontos ganhos e tenta mais uma vitória sobre o comando do técnico Fernando Diniz. Aliás, desde que Fernando Diniz chegou ao clube, o Corinthians fez 7 partidas. Foram 5 vitórias, 2 empates e nenhuma derrota. 8 gols a favor e nenhum gol sofrido em 7 jogos disputados, o que não acontecia no Corinthians desde 2014. O dinizismo está tomando conta da torcida do Timão, pessoal.
2: É, 7:34, o dinizismo ainda não foi vazado, né? 7 jogos sem levar gol, 7 jogos invictos, 5 vitórias, 2 empates e essa liderança com 100% de aproveitamento na Libertadores. Você sabe, Dentinho, o Corinthians, ele bate muitas vezes na trave na Libertadores, não passando das oitavas de final, parece que é um fantasma pro Corinthians. Mas tradicionalmente, apesar de ter só um título em 2012, e você já passou por isso, o Corinthians vai muito bem na fase de grupos. É que nos últimos anos tem tido aí uns times bem fraquinhos, tem decepcionado. Mas se eu não me engano, de 96 até 2018, todas as Libertadores que o Corinthians disputou, esquece, só pela Libertadores, tá? Mas ele fica com uma campanha sólida na fase de grupos, termina na primeira colocação, alguns anos até como em 2015, a melhor campanha da competição. Pelo menos isso, né? Voltando a essa rotina de ir bem na fase de grupos da Libertadores, porque nem isso o Corinthians estava conseguindo.
4: Tava difícil, né? Tava difícil, mas agora o Corinthians tá indo muito bem nessa Libertadores, comportou muito bem dentro de campo ontem. Jogadores, acho que compraram a ideia do Fernando Diniz, estão correndo bastante, se dedicando muito. E o Corinthians foi muito bem mesmo para animar o torcedor, junto com o apoio da torcida. A torcida lotou, cantou, apoiou todo o tempo, os jogadores correndo de uma forma impressionante. Por isso que eu fiquei muito, muito focado e ligado assim no jogo, porque emocionou mesmo. Tava difícil ver o Corinthians com o Dorival, tava difícil. Os últimos jogos, o Dorival tava muito ruim, mas com o Fernando Diniz, o Corinthians tá vindo muito bem. Foi uma excelente vitória, liderança do grupo, então eu tenho certeza que o Corinthians vai conquistar esse título da Libertadores aí, vai ser o segundo, né, não, Barulho?
2: Ô, louco, que otimismo, hein?
5: Posso fazer uma pergunta pra vocês, que de todo o coração, assim, eu brinco muito em relação ao Diniz, mas eu sei, falando seriamente agora, o que eu senti nos jogos do Corinthians que eu acompanhei, não acompanho da mesma maneira que eu acompanho São Paulo, mas eu vejo os jogos do Corinthians, eu gosto de ver o futebol, e eu percebi, eu posso estar errado, que só pelo fato do time do Diniz não ter tomado

0: né? É bom isso, como o barulho do Dodô falaram, mas quando opta por essa jogada, parece que é outro time em relação ao time de 10 rodadas atrás.
1: É, essa saída que o Barolo falou, ela aparece mais quando o time é marcado sob pressão, sim, né? Isso. Ontem, por exemplo, o jogo de ontem, eu acho que ele tem que ser visto de uma maneira um pouco separada, porque eu não quero, até hoje me xingaram o dia inteiro nas redes sociais, porque eu falei que é o pior Peñarol da história, mas é o pior Peñarol da história. O Peñarol ontem, o Peñarol, ele foi, sim, um time abaixo de um time...
0: É muito ruim, cara. Mas tem Peñarol que não consegue nem chegar na Libertadores nos últimos 10, 15 anos.
1: Não, mas esse de ontem... Então, assim, eu acho que a defesa do Corinthians apareceu muito bem quando ela ficou com 2 a menos no jogo contra o Palmeiras e ficou com 1 a menos no jogo contra o Vasco. Ali nós vimos uma defesa difícil de ser vazada. Agora, o jogo de ontem, que eu vi aí na internet, falaram de recital, falaram... Não, o jogo de ontem o Corinthians jogou bem contra um time muito ruim. Então era normal o Corinthians jogando bem que fizesse 3, 4. O Corinthians jogou bem ontem. Garro muito bem, Yuri muito bem, Lingard teve ótimos momentos, né? O Mateuzinho, o lateral direito, perdeu um gol que ele surgiu na frente ali, poderia ter feito. O Bidu tá jogando bem. Ranieri, além do Gustavo Henrique...
2: Ele tá jogando muita bola.
1: Além
2: o Bidon do Gustavo, também ontem foi muito bem.
1: Melhorou, cara. É, porque o Bidon, engraçado, ele tava meio encolhido, né? Parece que ontem ele se soltou.
2: Mas eu acho
1: um
2: que ele tava
1: mais
2: jogando um pouco fora de posição com o Dorival, aí agora com o Diniz tá jogando na posição
1: então,
2: dele.
1: O Corinthians tá jogando bem e ontem, especialmente, pegou um adversário muito ruim, mas tá jogando bem o Corinthians. Agora, a questão de não tomar gol, eu acho que é uma questão circunstancial. Daqui a pouco vai tomar o gol, não tem jeito. O importante é o time ter cabeça boa, saber que se tomar o gol, tem time pra ir lá e virar ou empatar. Então acho que o Corinthians tá no caminho certo. E o Diniz, Tomás, eu não mudei minha opinião sobre ele. Ele é um bom técnico. Ele tem uma maneira muito peculiar de trabalhar, mas o Diniz não é. Ele foi tratado na época do São Paulo, principalmente naquela reta final do campeonato, na época... do Vasco agora, né? Ele foi tratado como uma porcaria de técnico. Ele não é, ele é um bom técnico, ele tem os métodos dele, que a gente pode gostar ou não gostar, mas ele arruma o time, ele faz o time jogar do jeito que ele gosta. Então acho que o Corinthians tá no caminho certo, mas eu não vejo motivo para tanta euforia, não tô dizendo sua, mas principalmente nas redes sociais. É, do Dentinho falar que o Corinthians vai ser campeão e nas redes sociais. Eu vi muito isso, né? Uma euforia muito grande por causa do jogo de ontem. Acho que o Corinthians jogou bem, mas também tem que ser considerado que, sim, pegou um adversário, sim, fraco. As duas coisas são verdade.
0: É isso.
1: Jogou bem, mas tem time que joga contra time fraco e não ganha.
0: É isso que eu ia falar. E o Corinthians tava fazendo muito isso, né, Calil?
1: Não, jogou bem. Eu tô falando. O Corinthians ontem, dos conceitos aqui, não teve nenhum. Foi tudo bom. Regular, acho que foi só o...
0: Eu não gostei muito do André ontem.
1: Cara. É, o André foi regular. Ele não tá legal. O André foi regular, o menino que entrou, ponta direita, também não brilhou. Depois o Pedro Raul, pô, cara. Isso eu não gostei do Diniz ontem. Ele colocou o Pedro Raul. Você quer colocar o cara pra dar moral, pro cara fazer o gol? Ele colocou, faltava 3 minutos. Pô, coloca os 30 minutos. O jogo já tava ganho. De repente a bola bate nele lá e entra. Você ganha um jogador. Ele pôs o Pedro Raul, coitado, o Pedro Raul não pegou na bola, porque ele entrou aos 43 e o jogo acabou aos 48 ou 49. Mas assim, o Corinthians jogou bem, isso é indiscutível, mas também pegou um time ruim pela frente ontem.
0: Eu acho que a euforia, Barolo, tem muito a ver com o fato do time jogar bem. Às vezes o cara pode não estar eufórico pensando assim, que nem o Dentinho tá pensando. Pô, o Corinthians agora é o melhor time do mundo, ou vai... Não é que o Dentinho pense assim, mas o Dentinho tá pensando em título. Tem torcedor que ainda não tá pensando em título, mas pelo menos tá feliz com o futebol que o time tá jogando, porque tem sido raridade o Corinthians jogar um futebol bonito,
2: mas
0: futebol
2: vistoso. Mas como eu não vou pensar em título? Meu time ganhou uma briga política, a Copa do Brasil, não nem pensava em título. Imagina ganhando agora, jogo de Libertadores, 3 jogos, 3 vitórias, agora tenho certeza que o torcedor do Corinthians tá com autoestima grande.
3: Mas eu entendo a euforia do Deitinho, do torcedor corintiano. Eu acho que um time que ainda está na parte de baixo da tabela do Campeonato Brasileiro, vinha com muita dificuldade com o Dorival, chega nessa fase, principalmente de Libertadores, com a campanha que está fazendo na Libertadores, independente dos adversários, é o que você falou, está jogando bem, voltou a jogar bem, Não que seja um espetáculo, mas voltou a jogar bem. Aí você pega, por exemplo, o caso do Santos, que continua jogando mal. O caso do Palmeiras, que a torcida está mais irritada, porque mesmo vencendo,

0: não faz um espetáculo, não joga, não é um espetáculo. E o São Paulo, por exemplo, que pega adversários fracos também, como o Boston River, como o O'Higgins, como que times Boston horríveis, River. E não consegue jogar bem, não consegue. É, então eu entendo perfeitamente a euforia da torcida do Corinthians. Tem todos os motivos para estar feliz mesmo. Não sei quanto tempo essa euforia vai durar. Mas, nesse momento, justificável plenamente a euforia.
1: Não, tem Marulo, chance, tomara que não seja igual do São Paulo, né? Tomara que não seja igual do São Paulo. Três rodadas, era líder do brasileiro, todo mundo empolgado. Tomara que não seja igual essa, né?
0: É, então, mas aí, pra ser igual ao São Paulo, vocês tinham que mandar o Diniz embora e trazer embora o Kalil de treinador. Aí vocês iam fazer a mesma coisa que o São Paulo fez.
2: Muito bom. O Kalil, lembra, antes da gente ir pro São Paulo, no brasileiro não pode perder do Mirassol, né? Senão volta uma fase no brasileiro.
3: Ontem eu até achei que o Diniz tinha que... Isso eu também não gostei dele ontem. Ele tinha que poupar mais jogadores. Porque o jogo, a hora que ontem, quando fez 2-0, no intervalo, já dava na cara que não tinha mais jeito de perder, Dentinho. Verdade. Então ontem ele podia ter poupado o Garro mais cedo, podia ter poupado o Yuri, ele tirou o Bidon, né? Ele poupou o Garro e o Bidon.
1: E o André, tirou o André também, né?
3: Mas o André, eu concordo com o Tomás, eu acho que ele saiu meio por ruindade. Ele não tava jogando bem ontem, o André. Ele é bom. O André tem que... Mas alguém tem que levar ele...
1: Mas eu acho que ele é sem confiança, sem confiança.
3: Gente, mas aí alguém tem que conversar, gente. Eu tinha falado isso aqui com o André. Porque depois dessas duas expulsões, depois da transferência dele que não deu certo, eu acho que ele deu uma baixada, né? Uma oscilada aí.
1: O Júlio César deu uma entrevista, falou que deu uma conversada com ele. É garoto novo, acho que fica um pouco emocionado com não aconteceu a transferência dele. Fica um pouco chateado, mas... Ele tá jogando num dos grandes do Brasil, agora tem que ter a cabeça no lugar, conversar com o Júlio, conversar com o Diniz. Daqui a pouco volta o futebol dele, que ele é um excelente jogador.
3: Agora, domingo, você vê, o empate não é bom para nenhum dos dois. O
4: Mirassol tá mal demais no
3: campeonato. Então, o Mirassol tem 9 pontos, o Belo falou aí, o Corinthians tem 15. Se o Corinthians perder, o Mirassol vai para 12 e encosta no próprio Corinthians. Agora, se empatar, o Corinthians mantém a distância pro Mirassol, mas ele também não avança na tabela. Não. O ideal seria ganhar. Vitória. Se o Corinthians ganhar domingo,
4: Santos tem quantos pontos, Calil?
3: 14.
4: O Corinthians tem 15.
3: É o primeiro da zona.
2: Se acontecer assim, do Palmeiras ganhar do Santos, do Atlético Mineiro for derrotado na rodada, Inter
3: também,
2: podia
3: perder,
2: que ninguém reclama. Aí o empate contra o Mirassol passa a ser um bom resultado.
3: Grêmio, esses times estão ali... Sim, ali enrolados.
2: Ao contrário do Corinthians, ó, tudo tem o seu lado positivo também. O São Paulo nem olha pra esse problema de zona do rebaixamento. O São Paulo tá lá em cima do campeonato brasileiro.
3: Isso, o São Paulo não reclama de barriga cheia.
2: Pois
3: porque pelo menos risco de rebaixamento São Paulo não tem.
2: Já foi, vamos ouvir as informações.
0: A vaca tá em cima da árvore,
2: Faltam 22. Como ela foi para lá, né? Vamos lá, Tricolaço do Morumbi, Kaique Silva chegando.
5: De craque TMC com informações do São Paulo e a gente abre o noticiário do Tricolor Paulista falando sobre Arboleda e a chegada dele nesse último dia 30 de abril que acabou não acontecendo. Era a data, inclusive, que a gente tinha informação do retorno dele ao país para resolver a sua rescisão de contrato. O São Paulo também tinha ciência dessa data, mas não aconteceu. Inclusive, colegas da imprensa passaram a última madrugada de quinta para sexta no aeroporto de Guarulhos aguardando a chegada do Arboleda e isso de fato acabou não acontecendo, frustrando mais uma vez o São Paulo de chegar de repente até a um acordo amigável com o zagueiro equatoriano. Sendo assim, na próxima segunda-feira completam-se 30 dias do abandono do Arboleda ao São Paulo. Quando estava relacionado para uma partida, ele não se reapresentou, não atendeu aos primeiros contatos do clube, inclusive de lá para cá foram poucos contatos que o São Paulo acabou tendo com o jogador, que não deve mais vestir de fato a camisa do São Paulo, encerrando, portanto, a sua história de quase 10 anos no clube. Completando 30 dias, o São Paulo entende que ele está mais amparado juridicamente para buscar uma rescisão por justa causa e deve, portanto, resolver essa questão a partir de agora. O departamento jurídico já tem ciência daquilo que precisa fazer e o São Paulo deve acionar a FIFA. Bora falar da parte de dentro do campo, porque amanhã o São Paulo, no CT da Barra Funda, fecha sua preparação para enfrentar o Bahia com vários conhecidos do outro lado. O técnico Rogério Ceni, o goleiro Léo Vieira, os meias, Michel Araújo e Rodrigo Nestor e também o atacante William José. Por parte do São Paulo, tem também um ex-jogador do Bahia, na verdade, emprestado até o fim da temporada, que é o Cauli, ele que será relacionado, porque não tem, né, nesse acordo de empréstimo até o fim do ano do camisa 80 do São Paulo, nenhuma multa prevista para que ele enfrente o tricolor de aço. E o São Paulo terá uma novidade, informação inclusive trazida de forma exclusiva pela reportagem TMC, a presença de Lucas Moura na lista de relacionados. Desde a última quarta-feira ele vem treinando normalmente no CT da Barra Funda e vai começar no banco essa partida, mas será relacionado para a viagem à Bragança Paulista. Um provável São Paulo de Rafael no gol, Lucas Ramon na direita, dupla de zaga de Alan Franco e Sabino e na esquerda Enzo Dias. Meio campo de Danielzinho, Bobadilha e Luciano e no ataque a tendência é de Arthur, Ferreirinha e o centroavante Caleri, artilheiro do São Paulo nessa temporada.
3: Quero fazer uma pergunta pro Barolo, Tomás, é pois sério. Não. Porque, veja, eu primeiro quero deixar meu protesto aqui com o fato do São Paulo não poder jogar no Morumbi. É um absurdo você ter show, tudo bem, tem show no Allianz Arena do Bayern de Munique, tem show em Wembley, só que é um show ou dois por ano. Aqui no Morumbi, no estádio do Palmeiras, de vez em quando tem um jogo de futebol, só tem show. Quando eu vou no estádio do Palmeiras, sempre tem palco armado atrás do gol.
2: Então, mas no Morumbi é pior, porque no Palmeiras eles conseguem fazer jogo com palco armado, desmontam um palco rápido. No São Paulo é uma demora, cara. Por causa do gramado do Palmeiras
3: pior...
2: é pra isso já.
3: Não, você tem razão. E o pior agora, Barolo, é o seguinte: o São Paulo, tudo bem, não pôde jogar no Morumbi na rodada passada, jogou no Brinco de Ouro. Foi legal, cara. A torcida foi, o São Paulo ganhou. Porra, agora não pode ir no Brinco de Ouro também? Vai ter que jogar em Bragança? Por que que não pode agora nem no Brinco de Ouro mais?
0: Agora, você vê, Calil, no ano passado, que o São Paulo teve esse problema com shows, o São Paulo ficou afastado no Morumbi no momento que estava disputando, quando foi decidido que o São Paulo ia ficar longe do Morumbi, estava tendo aquela negociação com o Santos, né? O Santos jogava no Morumbi, o São Paulo jogava na Vila, e eu fiz umas contas, se tudo continuasse caminhando do jeito que estava caminhando, nas últimas rodadas, quando o São Paulo estaria fora do Morumbi, Santos e São Paulo estariam disputando quem ia cair para a segunda quem não ia cair para a segunda divisão. O São Paulo sequer pensou nisso, que no momento decisivo do campeonato ia estar fora do Morumbi por causa de shows, o Santos lotando o Morumbi com mais de 50 mil pessoas, com os dois times muito provavelmente disputando a parte de baixo da tabela. Mas no ano passado eu entendi porque que era tão desesperador assim fazer show, né? Porque tinha um esquema do camarote, clandestino, eu ganho dinheiro, você ganhou, todo mundo ganhou, e é um clube falido que precisa de dinheiro, Agora, eu estou muito curioso para saber o que essa diretoria vai fazer no caso Arboleda. Porque esse presidente, esse novo presidente, que é mais do mesmo, é um leão contra torcedor, por exemplo. Ele disse que o torcedor está fazendo com o Roger é um absurdo, ele disse que ele está processando o torcedor que critica, ele é um leão contra o torcedor. Eu quero saber o que ele vai fazer com o Arboleda. Porque o Arboleda está cuspindo no símbolo da instituição e na cabeça de todos eles desde o dia 4 do mês passado, quando ele desapareceu. E aí estão falando, vamos fazer um acordo amigável ainda com o Arboleda. Eu queria entender, porque é um acordo amigável com o jogador que está fazendo tudo o que está fazendo com o São Paulo. Eu gostaria muito de entender. Agora, para a gente não falar que só tem notícia ruim no São Paulo, olha que bonito que é o sentimento do Rogério Ceni pelo clube, né? O Rogério Ceni tem tanto sentimento pelo São Paulo que ele quis segurar o Cauli de todo jeito no Bahia para ele não vir jogar no São Paulo e jogar mal do jeito que ele tá jogando. Mas não conseguiu, o Cauli veio jogar no São Paulo esse futebol horroroso.
3: E vai jogar. Cauli. Não, e vai jogar domingo vai porque jogar. Não tem aquela cláusula que normalmente tem
0: de empréstimo. Pra calar minha boca, parece que ele faça 3 gols. Mas agora, isso dessa cláusula, eu acho curioso, né? Essa diretoria do São Paulo é tão incompetente que no caso do Juventude, por exemplo, que é o adversário da Copa do Brasil, o Jandrei não jogou porque tá emprestado e não pode jogar, senão o Juventude tinha que pagar uma multa. A diretoria tinha que ter feito o contrário. Se o Jandrei não jogar, paga a multa. Só que aí eles não têm competência para isso e o Jandrei acabou ficando no banco. O goleiro reserva pegou até pênalti.
2: Puta mesmo. Verdade. Agora, essa história do Arboleda é muito esquisita, hein? Alguém se habilita? Alguém tem alguma pista?
3: É muito estranho.
2: Que coisa.
3: É
2: muito
4: estranho. É estranho. Porque são 30 dias, né?
3: Com o Barolo. Mas o Barolo falou
0: quantos, que é do começo. Dia 4 faz 30 dias.
4: É, então, velho. Eu acho que tem alguma coisa muito
1: pesada,
4: pesada,
1: né?
4: Aí.
3: A única explicação. Então,
0: mas na verdade, Dodô, na verdade, o comportamento do Arboleda é que agora ele extrapolou tudo que ele já fez no São Paulo.
4: Sim.
0: Mas ele já teve um comportamento. Por exemplo, ele se atrasa em toda a reapresentação. Toda vez que ele vai no jogador, ele chega atrasado. Toda vez. É, já teve o caso de vestir a camisa do Palmeiras. Ele é completamente pirulipe, né? Ele é completamente fora da casinha.
3: Mas olha só, com certeza o São Paulo não pode tomar uma medida drástica contra o Arboleda, porque o São Paulo deve dinheiro para ele. Se o São Paulo não devesse esse dinheiro...
0: Não, a informação que eu tenho é que não deve, viu?
3: Porque senão ele poderia rescindir o contrato. Entendeu? Ele poderia rescindir o contrato.
0: O São Paulo já pagou até dívida dele. No contrato que ele renovou, o São Paulo pagou até dívida dele. Dívida com a justiça, o São Paulo já pagou. Eu acho que o São Paulo, a informação que eu tenho é que não deve nada para o Arboleda. Por isso que está esperando completar os 30 dias para dar, teoricamente, justa causa. E aí vai entrar na FIFA, né? Porque como ele é equatoriano, tem que ser através da FIFA para poder resolver esse problema. Se eu fosse presidente do São Paulo, eu chamaria meu departamento jurídico e falaria assim: olha, gente, nós vamos fazer com o Arboleda, vamos tratá-lo com o mesmo respeito que ele está nos tratando. Vamos tratar o Arboleda com o mesmo respeito que ele está tratando a instituição. Pronto, vocês resolvam aí.
2: Muito bem.
0: Foi isso.
2: Barolo, bom final de semana para você. Muito obrigado.
0: Tchau, meus queridos. Muito obrigado. Foi uma honra e um prazer fazer esse programa com vocês. Na segunda-feira estou ao vivo aí, presencial. Peçam uma pizza, um show.
2: Muito bem. Aí é com Benja. Tchau, Dentinho. Bom final de semana. Vai Corinthians, Dentinho.
1: Sempre, tchau. Foi um prazer participar com você, Thomas. Tamo junto. Até segunda-feira.
2: Vai, Peixe, Calil. Quem sabe amanhã uma surpresa, hein?
3: É, sonhar não paga imposto.
2: Muito bem. Vai Verdão também. O Dodô jogou no Verdão, jogou no Tricolor. Boa sorte pra todos. Tchau, Dodô. Bom final de semana.
4: Tamo junto, Tomás. Valeu, velho.
2: Valeu. Um abraço, pessoal.
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Quem escuta sabe, nesse momento, 8 horas mais 1 minuto, começa agora o nosso Expresso TMC. Hoje é sexta-feira, dia 1 de maio, dia do trabalhador, e você acompanha a nossa programação aqui no Expresso TMC até as 9 horas da noite. Lembrando que você também pode sintonizar no seu dial em São Paulo e Brasília, o 100.1, Rio de Janeiro, 101.3, Curitiba, 100.3, BH, 88.5. E também em Recife, no 92.7. Meu nome é Alexia Marília, é um prazer recebê-lo aqui na nossa programação e a gente atualiza você das principais notícias, então, desse feriadão, dia 1 de maio. 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

0: Vem você se informar também no nosso Giro TMC, para você também que conecta no youtube.com/TMCNewsBR. Olha só, o Donald Trump rejeita a proposta de paz do Irã e exige novos termos para acordo nuclear. O presidente dos Estados Unidos afirmou nessa sexta-feira que oferta iraniana entregue a mediadores paquistaneses não atende expectativas americanas para cessar fogo. O presidente americano não detalhou quais aspectos da proposta considera inadequados. Então ali abre aspas, né? Fala dele. Eles estão pedindo coisas com as quais não posso concordar, afirmou então o presidente americano. Informações divulgadas anteriormente nessa semana indicam que a proposta iraniana previa reabrir o Estreito de Hormuz em troca do fim do bloqueio naval dos Estados Unidos aos portos iranianos. A oferta também incluía adiar as negociações sobre o programa nuclear do país, conforme duas autoridades regionais que falaram sob condição de anonimato. E ainda no noticiário internacional, vencedora iraniana do Nobel da Paz é transferida de prisão para o hospital em estado grave, né? A Nohres Mohammed, vencedora do Nobel da Paz de 2023, perdeu 19 quilos na detenção e sofreu 2 episódios de perda de consciência, além de crise cardíaca severa. E a Força Aérea Brasileira abriu investigação sobre um incidente no aeroporto de Congonhas, na zona sul de São Paulo. Né, duas aeronaves, um Boeing da Gol e um Embraer da Azul, ficaram separadas por aproximadamente 22 metros de distância vertical na manhã de quinta-feira. Né, o voo G3-1629 da Gol vinha de Salvador e se preparava para o pouso. Né, o voo da Azul iniciava a decolagem com destino a Confins. Um passageiro, inclusive, gravou as imagens mostrando as aeronaves próximas uma da outra durante a saída do terminal. O Centro de Investigação e Prevenção de Acidentes Aeronáuticos, CENIPA, foi acionado pela FAB para apurar o incidente. Essa etapa inclui a coleta e validação de dados, preservação de evidências e levantamento de informações necessárias para a investigação. E a Embaixada dos Estados Unidos emite alerta de segurança para show da Shakira no Rio de Janeiro. Esse show que vai rolar no Rio, em Copacabana, aqui no Brasil, né? Comunicado então orienta turistas norte-americanos sobre medidas preventivas para o evento que pode reunir 2 milhões de pessoas nesse sábado em Copacabana, né? Geralmente, realmente, nesses shows, o mesmo aconteceu também no show da Madonna e também da Lady Gaga. Então, esse alerta emitido. E agora a gente atualiza a situação, o estado de saúde do ex-presidente Jair Bolsonaro. Cirurgia de Jair Bolsonaro no ombro foi concluída com êxito em Hospital de Brasília. Procedimento para tratar lesão no manguito rotador direito durou 5 horas no DF Star e foi autorizado por Alexandre de Moraes, ministro do STF. Agora 8:06.
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0: É isso, sextou na alta para você que tá de folga aí no feriadão e acompanha a nossa programação aqui da TMC. A gente sempre traz aqui no resumo TMC a previsão do tempo pro dia seguinte, que é para você conseguir programar mais ou menos aí se vai colocar na mochila aquela blusinha de frio ou colocar também aquele guarda-chuva, capa de chuva, óculos de sol. Então vem comigo que eu te explico aqui região por região. Começando então pela região sul, olha só, amanhã do Curitibano começa com muitas nuvens e condição para chuva ao longo do dia. Tem risco de pancadas moderadas e fortes, com trovoadas, inclusive, viu? Por causa da frente fria que avança pela região. Então, alerta aí para o Curitibano. As temperaturas caem à noite e os ventos podem soprar com mais intensidade. E da região sul de Curitiba, a gente vai agora para o sudeste, começando então por São Paulo. O sábado então começa com um tempo firme, sol entre nuvens e temperaturas em elevação, né? Então aumenta a temperatura ali e a partir da tarde a chuva avança pelo litoral e pode chegar à capital à noite, ainda de forma fraca e isolada. Então, terra da garoa aí promete chuva leve então no sábado para o paulistano. Agora vamos para o Rio de Janeiro e hoje eu tô sem a minha companheira aqui de bancada, Pietra Mesquita, nossa carioca favorita aqui da TMC. Então vocês vão ter que se contentar comigo, dando a previsão do tempo aqui do Rio de Janeiro. Olha só, para você carioca, no sabadão então o dia será de sol e calor, com aumento de nuvens ao longo do dia, mas sem previsão de chuva significativa nesse sábado. Então, aparentemente não tem chuva então no RJ, pode curtir então o sabadão. E ainda no Sudeste, vamos agora para Belo Horizonte. Então em BH, sabadão aí, o tempo segue firme na maior parte do dia, com sol e temperaturas altas. Então BH promete fazer calor. A chance de chuva mais localizada entre a tarde e a noite. Então fica o alerta aí, especialmente no Nordeste de Minas. E do Sudeste, vamos agora para o Centro-Oeste, em Brasília. O sábado será de tempo aberto, com sol forte e calor predominando. Calorão também. E a umidade do ar fica baixa durante a tarde e não tem previsão de chuva significativa. Então já pode agendar aquele rolê, né, ao ar livre. E do Centro-Oeste, a gente finaliza aqui com chave de ouro a nossa previsão do tempo no Nordeste, em Recife. Então, sabadão aí, tempo segue instável, com muitas nuvens e, olha só, pancadas de chuva ao longo do dia, viu? Há risco de chuva moderada e forte em alguns momentos, com possibilidade de acumulados mais elevados. Então, resumindo, chuva, né, em Recife. E atenção para áreas com risco de temporais no sul e de chuva forte no Nordeste e Norte, viu? Já no interior do país, o destaque segue sendo o ar mais seco e o calor. Agora, 8 horas mais 9 minutos.
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0: 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Agora a gente vai para Brasília, porque o presidente Lula lança na próxima semana o novo Desenrola Brasil, com descontos de até 90% e o uso do FGTS para renegociar dívidas em meio ao alto endividamento das famílias. A nossa repórter Rafaela Soares traz todos os detalhes.
2: O governo federal lança na próxima semana um novo programa para tentar diminuir os índices de endividamento das famílias brasileiras, o chamado Novo Desenrola Brasil. Em pronunciamento oficial, o presidente Lula disse que a iniciativa pode chegar a oferecer descontos de até 90% e condições mais facilitadas de pagamento.
3: As trabalhadoras e os trabalhadores poderão negociar dívida do cartão de crédito, do cheque especial, do rotativo, do crédito pessoal e até do FIES.
2: Um dos pontos centrais é o uso de até 20% do FGTS, Fundo de Garantia por Tempo de Serviço, para quitar ou renegociar débitos. Outro eixo central é a taxa de juros, que pode chegar a 1,99%. Mesmo com o acumulado no ano superando a taxa Selic, atualmente em 14,5% ao ano, o custo é ainda mais vantajoso do que o oferecido pelas instituições financeiras. O Palácio do Planalto acendeu o alerta após dados do Banco Central mostrarem em que cerca de metade das famílias estão endividadas e que aproximadamente 30% da renda familiar está comprometida.
0: E a gente continua em Brasília, porque o projeto de lei da dosimetria de penas, né, aprovado ontem em sessão conjunta do Congresso Nacional, agora precisa ser promulgada pelo presidente Lula. E o prazo é de 48 horas. A Lívia Brás, de Brasília, nossa repórter de lá, explica o que pode acontecer caso o presidente não promulgue o texto.
4: A Constituição, ela prevê que o presidente Lula faça isso dentro desse prazo, de 2 dias, 48 horas. Caso isso não aconteça, o presidente do Senado pode fazer a promulgação. Como o texto sofreu esse revés, né, foi aprovado pelo Congresso, vetado integralmente pelo presidente Lula, voltou para o Congresso e agora teve esse veto derrubado, a promulgação passa a valer imediatamente a partir da data da publicação. Se o presidente Lula não promulgar, nem o presidente do Senado fizer isso, né, que ele, lembrando que ele tem o mesmo prazo aí do presidente Lula, 48 horas, a vice-presidência do Senado, que é composta por 2 senadores, vai ter então essa prerrogativa. Nos bastidores, os assessores do presidente Lula dizem que ele, de fato, não deve realmente promulgar para não ter nenhum tipo de ligação com esse projeto. E aí deve cair, de fato, no colo do presidente do Senado. Então a gente faz um contexto aí para o nosso ouvinte, né? O que significa esse PL da dosimetria? Os vetos ao PL foram derrubados, na tarde de ontem, numa sessão conjunta entre o Senado e a Câmara, e prevê a redução das penas dos condenados pelos atos de 8 de janeiro de 2023. Essas penas podem cair entre 1 e 2/3. Lembrando que cerca de 200 pessoas podem ser beneficiadas com esse projeto de lei, entre eles o ex-presidente Jair Bolsonaro, que já cumpre pena de 27 anos e 3 meses de prisão, que pode ter essa pena reduzida pela metade.
0: Então, Lívia Braz aí diretamente de Brasília, explicando um pouquinho sobre esses desdobramentos, né? Então, tarefa aparentemente caberá ao Alcolumbre. Bom, a gente segue aqui o nosso noticiário. De Brasília, nós vamos agora para São Paulo, porque o ex-ministro da Fazenda, Fernando Haddad, considerou a rejeição de Jorge Messias ao Supremo Tribunal Federal como uma derrota do combate à corrupção, né? Em um evento de comemoração ao Dia do Trabalhador no Sindicato dos Metalúrgicos de São Paulo, em Mogi das Cruzes, o pré-candidato ao governo de São Paulo também se mostrou confiante sobre a aprovação do projeto que põe fim à escala 6x1. A Luísa Mutoni acompanhou.
5: Além de uma derrota no combate à corrupção, o ex-ministro da Fazenda, Fernando Haddad, considera a rejeição de Jorge Messias à vaga no Supremo Tribunal Federal como uma derrota de todos nós. Ele defendeu que é preciso passar a limpo determinados escândalos e que tudo o que a população deseja é que as responsabilidades sejam apuradas até o fim.
6: Nós estamos sempre precisando passar a limpo determinados escândalos, sobretudo os que ganharam aí a esfera pública pela escala, pela disfarçatez.
5: Haddad também abordou a proposta de revisão da escala 6x1. Segundo ele, há uma boa vontade da Câmara de se debruçar sobre a proposta do governo, sobre a qual demonstrou confiança.
6: Eu estou confiante que nós vamos conseguir entregar até o final do ano essa pauta, como fizemos com o salário mínimo ano passado, a isenção do imposto de renda o ano passado, que foi um compromisso do presidente Lula do ano passado, e esse ano a jornada 6x1 ser enfrentada definitivamente.
5: Ao comentar sobre o cenário político e as pesquisas de intenção de voto recentes que mostram o governador de São Paulo, Tarcísio de Freitas, na liderança, ele disse que o trabalhador é o maior prejudicado pelas pautas da extrema-direita. Ele também comentou sobre a formação da chapa eleitoral, dizendo que a composição está sendo discutida, mas que ainda segue em aberto.
0: É ano eleitoral, então as movimentações começam, né? Já na verdade continuam, né? Então, falando ali um pouquinho sobre a escala 6x1, né? Assunto extremamente importante, tudo acompanhado aí de pertinho pela Luísa Mutoni durante esse evento aí, acompanhando então o ex-ministro Fernando Haddad. A gente continua em São Paulo, porque esse ano faz uma década da criação do Marco Legal da Primeira Infância. Esse marco legal da primeira infância define as diretrizes para o desenvolvimento de crianças de até 6 anos. Em 2025, o governo federal lançou a Política Nacional Integrada da Primeira Infância, tudo para unificar o planejamento dos estados e municípios para ambientes adequados para crianças dessa faixa etária. E no último mês, o Ministério da Educação fez uma pesquisa voluntária para entender melhor o alinhamento de estados e municípios com a política nacional. Os dados só devem ser divulgados no segundo semestre, mas levantamentos independentes apontam que ainda há muito a se fazer para ter cuidado adequado com as crianças. A reportagem da Júlia Takahashi e do Renan Honorato mostram uma das creches de São Paulo que se destaca entre outras escolas da capital e que atende às necessidades básicas do desenvolvimento infantil. Vamos conferir.
7: Brincar, aprender e ser cuidado. É assim que deveria começar a vida de toda criança na primeira infância, fase que vai do 0 aos 6 anos de idade. É nesse período que se formam as bases do desenvolvimento humano. Ter acesso à educação, à saúde, à alimentação adequada, à segurança e ao convívio familiar faz diferença não só no presente, mas ao longo de toda a vida. Na creche Ruth Vidal, na Lapa, zona oeste de São Paulo, esse cuidado aparece nos detalhes. Entre atividades, rotina organizada e espaço para brincar, as crianças têm acesso a uma estrutura pensada para essa fase da vida.
8: E o que vocês mais gostam de fazer aqui na escola?
9: Eu gosto de brincar, desenhar e ver meu irmão. Eu gosto de brincar de pega-pega, brincar de pato-ganso.
7: Mas essa ainda não é a realidade de todas. O IBGE, Instituto Brasileiro de Geografia e Estatística, mostra que 3 em cada 4 cidades não possuem um plano unificado para essa faixa etária. Há 10 anos, o Marco Legal da Primeira Infância deu os primeiros passos para que situações como essa fossem exceção. Mas foi só no ano passado que o governo federal resolveu tirar do papel o Plano Nacional da Primeira Infância, como comenta Marina Fragata, diretora de Políticas Públicas da Fundação Maria Cecília Souto Vidigal.
10: Quando a gente pensa que passamos uma década, né, e perdemos ou minimizamos, né, a possibilidade de fazer uma política mais robusta, integrada, colocar um plano nacional, né, em ação, certamente a gente perde como país.
7: Essa unidade na Zona Oeste foi inaugurada anos depois da criação do Plano Municipal pela Primeira Infância em 2018, pela Prefeitura de São Paulo. Natália Gosmano, coordenadora da creche, detalha as principais atividades das crianças na unidade.
11: Aqui nós acolhemos a criança, elas são incentivadas a criar, a pensar, a investigar, né? E sempre trazendo as diretrizes como currículo da cidade, currículo antirracista.
7: Mas o desenvolvimento infantil não acontece só dentro da sala de aula. Ele também depende do vínculo, da escuta e da relação com as famílias. Como reforça a diretora da unidade, Daiane Machado.
12: Nós temos um contato quase que direto com essas famílias diariamente, na entrada, na saída e para qualquer emergência também, eles estão muito próximos.
7: Quando escola e família caminham juntas, os impactos aparecem no desenvolvimento das crianças. Mas garantir esse padrão de atendimento ainda é um desafio no país. Em uma iniciativa inédita, a Fundação Maria Cecília reuniu em uma plataforma os dados sobre a primeira infância. Segundo o levantamento, em 2024, 38% da população infantil era atendida por creches no Brasil. Para especialistas, investir na primeira infância não é apenas uma política social, é uma estratégia de desenvolvimento. O ganhador do Prêmio Nobel de Economia, James Heckman, mostrou que a cada dólar investido até os 6 anos de idade, há um retorno de 7 dólares. Ou seja, para cada real investido na primeira infância, a sociedade economiza 7 vezes em outras frentes, como saúde e serviços sociais. A Fundação também alerta que as políticas públicas voltadas à primeira infância ainda são recentes e precisam de continuidade, já que é na primeira infância que começa, de fato, o futuro de um país.
0: Muito bacana. Daqui a pouquinho a gente atualiza o estado de saúde do ex-presidente Jair Bolsonaro. Agora, 8 horas mais 21 minutos.
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7: É, Expresso TMC, quem escuta sabe, para você que sintoniza no seu dial em São Paulo e Brasília, é o 100.1 FM, no Rio de Janeiro 101.3, Curitiba 100.3, BH 88.7 e também em Recife no 92.7. 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Agora a gente vai para mais um giro de notícias e Mega Sena, olha só, aposta de Curitiba que ganhou mais de 127 milhões de reais, era simples e custou R$ 42,00. Confira agora onde foi feita. Os números sorteados foram 4, 27, 51, 52, 54 e 58. Vencedor fez uma aposta simples de 7 números em uma lotérica da capital paranaense. E mãe e filho de 6 anos morreram depois de deslizamento de barreira no Recife. Desabamento atingiu casa onde família morava durante chuva forte nesta sexta-feira. O pai de 28 anos e a irmã de 1 ano e 6 meses estão internados. E a gente atualiza também a situação do MC Rian. É, ele foi transferido para a penitenciária de Mirandópolis. O cantor foi preso no dia 15 de abril durante mega operação contra a organização criminosa, acusada de lavagem de dinheiro e transações ilegais, né? Transações essas de mais de 1,6 bilhão de reais. Ele estava no CPD Belenzinho, em São Paulo. No noticiário internacional agora, Reino Unido eleva nível de ameaça terrorista e diz que atentado é altamente provável. Né? Decisão anunciada nesta sexta-feira vem 2 dias depois de ataque com faca em Londres. Autoridades citam um aumento de casos ligados a extremismo de direito. De quem tem as informações é a Rafaela Soares, direto de Brasília.
8: O presidente Jair Bolsonaro passou por uma cirurgia no ombro em um hospital particular em Brasília. Segundo a equipe médica responsável, o procedimento ocorreu dentro da normalidade e teve como objetivo tratar uma lesão no manguito rotador do ombro direito. Esta estrutura é essencial para a estabilidade da articulação e também para movimentos de rotação e elevação do braço. A cirurgia foi realizada após autorização do ministro Alexandre de Moraes, do STF, o Supremo Tribunal Federal. O procedimento começou pela manhã e foi concluído ainda na tarde do mesmo dia, sem intercorrências, segundo informações divulgadas em um boletim médico. A expectativa agora é para o período de recuperação, que deve incluir acompanhamento especializado, além de sessões de fisioterapia para a reabilitação dos movimentos. Bolsonaro cumpre prisão domiciliar humanitária após ter sido condenado a mais de 27 anos de prisão no processo relacionado à trama golpista.
7: E o presidente Lula anunciou o programa de renegociação de dívidas, chamado por ele de Novo Desenrola Brasil, que será lançado na próxima segunda-feira. Para repercutir o que está sendo chamado de Desenrola 2.0, o TMC 360 conversou ao vivo com Alex Agostini, economista-chefe da Austin Rating. Vamos ouvir.
9: Nós temos que analisar o Novo Desenrola por duas formas. Primeiro, ele é um bom programa, sim. Ele ajuda as pessoas a recuperarem os seus canais de crédito, e isso ajuda muito a economia, porque 2/3 da formação do PIB, de toda atividade econômica, emprego, renda, produção, vendas, consumo, vem do consumo das famílias. Então é importante restabelecer esse crédito, reduzir o nível de endividamento. Vimos isso em 2023, mas naquele momento era por conta dos efeitos negativos gerados pela pandemia. Então, primeiro, é importante restabelecer, mas isso tem um efeito muito de curto prazo. Nós vimos, olhando a experiência passada, que rapidamente, ali ao longo de 12 ou 24 meses, as famílias voltam a se endividar. Por quê? Porque nós temos um endividamento estrutural no Brasil. E isso é um problema que a gente não vai resolver apenas com esse Desenrola. A gente precisa ter um programa de longo prazo.
10: Uma outra dúvida que eu tenho aqui em relação à permissão do uso do FGTS, né, de até 20% do FGTS. Na sua avaliação, é uma medida correta ou não?
9: Olha, se nós entendermos que o FGTS ele tem uma rentabilidade anual para o trabalhador em torno de 3%, então é óbvio que você pegar um dinheiro que praticamente é seu, praticamente não tem uma rentabilidade e que está uma dívida cara, claro que ajuda, mas o cidadão, o beneficiário que utilizar 20% do FGTS, ele tem que ser muito claro de que parte dessa poupança dele vai ser utilizado para uma dívida que ele fez. Então ele tem que ter essa noção clara de que ele precisa mudar o comportamento financeiro dele para que ele não caia de novo num problema de endividamento e quando ele precisar do FGTS para algum fim, ou por demissão ou por uso para compra de imóvel, ele terá um pedaço daquilo perdido. Mas aí é muito mais do ponto de vista pessoal do cidadão que vai aderir ao programa, né? Se ele não quer perder 20% do FGTS, então ele tem que mudar o comportamento financeiro dele e aí sim ele vai preservar. Do meu ponto de vista, é justo por conta dessa condição de baixa rentabilidade do FGTS.
11: Agora, Alex, para a gente terminar, pelo menos aqui da minha parte, o que chama a atenção é a redução, ou seja, o desconto. O ministro da Fazenda, Dario Durigan, falou nas últimas semanas que tinha conversado com CEOs dos principais bancos, instituições financeiras, e esses descontos de até 90%, como é que isso é viável? Inclusive para o FIES, porque esse programa, esse

0: Desenrola novo, ele é mais abrangente, ele inclui até o FIES. E eu queria entender se as instituições financeiras e até o próprio governo, se eles têm margem para absorver esses descontos que vão de 30% a 90%.
1: Olha, no caso das instituições financeiras, quando uma pessoa toma um crédito, ela se endivida e fica com o nome negativado, e esse é o grande problema hoje. O banco pega aquele recurso que não está sendo pago e ele coloca para devedor duvidoso. Então ele tem um benefício já de pagar menos imposto. Além disso, a gente sabe que a taxa de juros do cartão de crédito hoje é de 15% ao mês, mais de 400% ao ano. Então, reduzir 90% da dívida, em boa parte isso é por conta da taxa de juros muito elevado que o cidadão vai deixar de pagar. Em geral, os bancos não vão perder dinheiro. Na verdade, eles vão restabelecer o crédito e daquilo que já foi pago, com certeza, boa parte o banco já incorporou ou abateu de impostos por conta do não pagamento. Então, na parte do setor privado, tenho certeza que tudo está certo. Da parte do governo, a gente sabe que infelizmente há um desequilíbrio fiscal, mas e o governo é o grande fomentador do FIES, mas isso acaba sendo até como uma política social. Ou seja, o governo vai ter que amargar boa parte desse prejuízo até restabelecer de fato os pagamentos em dia do FIES. Isso vai ser encarado como uma política fiscal e provavelmente um gasto extraordinário. Provavelmente vai acabar saindo ali do cálculo final de cumprimento de meta fiscal do governo. Mas, de novo, aos olhos do governo, isso vai ser uma ação social e não uma ação de expansão fiscal.
2: Então, a explicação aí sobre o Desenrola Brasil, né, esse programa do governo federal para renegociação de dívidas de pessoas físicas que tem ali bancos, né, com bancos, empresas, limpando o nome então de pessoas inadimplentes. Agora, 8 horas mais 32 minutos.
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2: É isso mesmo. Agora a gente fala sobre o acordo comercial entre Mercosul e União Europeia, porque depois de mais de 2 décadas de negociações, o acordo, né, comercial entre Mercosul e a União Europeia entrou em vigor nessa sexta-feira de forma provisória. O tratado cria uma das maiores áreas de livre comércio do mundo e prevê a redução ou eliminação de tarifas sobre milhares de produtos, né, facilitando as exportações brasileiras para o mercado europeu. A expectativa é de aumento no fluxo comercial entre os blocos. Só nos próximos 12 meses, o Brasil pode ampliar as exportações em até 1 bilhão de dólares, com mais de 500 produtos beneficiados imediatamente. O acordo começa pela parte comercial e ainda depende de etapas de aprovação definitiva na União Europeia, mas já representa um avanço histórico na integração econômica entre os países envolvidos. Agora, 8 horas mais 33 minutos.
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2: E de economia, a gente vai falar dela, da Shakira. Vamos agora para o Rio de Janeiro, porque lá, né, os cariocas estão fazendo de tudo para conseguir aí um espaço no setor VIP do show dela, da Shakira, na praia de Copacabana. Os fãs participaram de uivo para concorrerem a ingressos. O Rafael Alves esteve por lá e traz todos os detalhes desse evento inusitado.
4: Até onde você iria pelo seu ídolo? Aqui em Copacabana, na zona sul do Rio, fãs da cantora Shakira encararam um desafio inusitado: entrar em uma cabine e uivar para tentar garantir um lugar VIP no show. A ação aconteceu na estação de metrô Cardeal Arco Verde, onde foi montada a chamada cabine. Por lá, os participantes precisaram imitar o som de uma loba, uma referência do sucesso da artista, e atingir pelo menos 120 decibéis. Conhecido como Alcateias, os fãs entraram na brincadeira em busca de um espaço privilegiado em frente ao palco. Os 15 primeiros clientes de um banco patrocinador do evento que alcançasse esse nível aí conseguiam levar os ingressos VIPs. As primeiras ganhadoras mostraram para a gente como foi a experiência de uivar.
5: A gente estava aqui na fila só procurando técnicas vocais para a gente conseguir chegar no tom maior, assim, né? E aí então a gente. Eu coloquei ele tudo em prática, tentei, né? Porque eu tava bem nervosa, não sei nem se eu consegui colocar tudo, mas saiu, né? Ó, foi assim.
6: a gente fez assim, ó. Aú! Vamos lá. Aú! E ganhei o IV. Aú!
4: Elas também destacaram a relação com o artista e a representatividade que a Shakira tem.
5: Eu cresci ouvindo Shakira, ela foi a minha maior inspiração porque eu toco violão, toco guitarra também, eu já fiz aula de canto, então ela foi uma das minhas primeiras influências, assim, né, se não dizer a maior. E eu vim lá de Ribeirão Preto pra vir aqui pro show e assim...
6: Eu acho que a Shakira, ela sempre passou pra mim uma sensação muito legal de que é possível ser intensa e apaixonadas e não ter medo de ser julgada, sabe? Então, ela pra mim representa muito isso, assim, as músicas dela também. E é a primeira vez que eu vou assistir o show dela.
7: Mas a minha história com ela ganhou novos capítulos quando eu me mudei pra Colômbia. Eu morei lá bastante tempo. E teve uma música dela que me acompanhou nessa transição, que é La Bicicleta.
4: O show da Shakira acontece nesse sábado e deve reunir cerca de 2 milhões de pessoas na praia de Copacabana, aqui no Rio de Janeiro. E para quem pretende ir, a principal recomendação é priorizar o uso do transporte público.
0: E a recomendação para esse evento aí é você ir com ele com um tampão no ouvido, né? Eu tava ouvindo aqui os fãs da Shakira, o Ivan, tive até que diminuir aqui um pouquinho o som do retorno, mas muito bacana, né? A gente, inclusive, né, aguarda uma possível participação, quem sabe da Anitta também nesse show, né? Tendo em vista que a Anitta lançou seu novo álbum aí, o Equilibrium, né? E tem nesse álbum uma participação ali no Choca Choca, junto com a Shakira. Será que... Eu convido, inclusive, o Júlio Mioto, aí, nosso chefe de redação de praças. Bora, então, fazer esse campeonato aí, o IVA, para conseguir, talvez, o show aí no setor VIP, Júlio? Será que rola para nós? Bom, fica aí, então, o convite. Bom, a gente segue aqui o nosso noticiário e mudando de assunto, né? Porque fortes chuvas atingiram ali a região metropolitana de Recife nesse feriado no Dia do Trabalhador. Até o início da noite tinham sido confirmadas, né, ali 4 mortes. Já é um grande... já é grande o número de desabrigados e desalojados. O repórter Júlio Andrade traz as informações.
8: Já são mais de 24 horas de chuvas aqui no estado de Pernambuco. O destaque é para a região metropolitana do Recife e Zona da Mata. Em alguns municípios foi registrado mais de 180 milímetros. Um balanço hidrológico aponta que 5 rios atingiram cota de inundação. No Alto da Bondade, uma mulher de 20 anos e um bebê de 6 meses morreram após uma barreira deslizar e atingir 5 casas. O óbito foi confirmado pelo Corpo de Bombeiros, que atuou na ocorrência desde o início da tarde deste feriado em busca das vítimas. Já no Recife, no bairro de Dois Unidos, outras 2 pessoas também perderam a vida, mãe e filho. Ela tinha 24 anos e ele 6. Além deles, o pai e um outro filho do casal ficaram feridos e foram socorridos. O balanço aponta ainda 422 desabrigados e 1.068 desalojados. O governo federal também monitora a situação. O presidente Lula disse que determinou imediatamente o pronto apoio federal às autoridades locais. O ministro da Integração Regional, Valdez Góes, acionou a Defesa Civil Nacional para prestar todo o suporte às cidades atingidas, inclusive com o reconhecimento da situação de emergência e o deslocamento de técnicos para as áreas. O ministro

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3: 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Agora 8 horas mais 44 minutos. A gente vai para mais um giro de notícias aqui no nosso Expresso TMC, porque o Jorge Messias terá a conversa final com o presidente Lula antes de decidir permanência na Advocacia Geral da União. Depois da derrota no STF, o presidente pediu que o advogado-geral da União refletisse sobre o possível papel pedido de demissão. E agora no esporte, Atlético Mineiro anuncia a rescisão com Hulk e festa de despedida. Atacante deixou o Galo como um dos maiores ídolos da história do clube. E olha só, a Petrobras repassou alta de 18% no querosene de aviação. O repasse acontece na virada do mês, quando a estatal tradicionalmente revisa os preços. E se soma a uma sequência de altas registradas desde o início do ano. Em meio à valorização do petróleo no mercado internacional, desde o início da guerra, né, entre Estados Unidos e o Oriente Médio, em fevereiro. Em confronto judicial, Elon Musk acusa OpenAI de desvio de missão. Né? O dono da SpaceX diz ter sido induzido a financiar OpenAI como ONG. Né? Defesa afirma que Musk tenta enfraquecer concorrente depois de disputa por controle.

0: Agora 8 horas mais 45 minutos.
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0: E agora vamos falar de esporte aqui no nosso Expresso TMC, porque a 14ª rodada do Campeonato Brasileiro Série A começa, né, nesse fim de semana com confrontos importantes e clássicos estaduais. Nesse sábado, Botafogo e Remo às 4 horas da tarde e mais tarde, Palmeiras enfrenta o Santos, enquanto Atlético Paranaense encara o Grêmio. O dia ainda tem clássico mineiro entre Cruzeiro e Galo. No domingo, o principal destaque é o clássico carioca entre Flamengo e Vasco da Gama, às 4 horas da tarde, e também jogam São Paulo e Bahia, além de Internacional contra o Fluminense. A rodada se encerra com o Mirassol enfrentando o Corinthians no domingo à noite. A expectativa é de jogos equilibrados e impacto direto na parte de cima e de baixo da tabela. E quem escuta torce também. Agora 8 horas mais 46 minutos. E entra em vigor hoje, né, 1º de maio, o acordo entre Mercosul e a União Europeia. Um marco nas relações comerciais e internacionais também entre os dois blocos. E para entender como a medida está sendo recebida do outro lado do Atlântico, a nossa correspondente, né, a Marina Isidro, traz a repercussão direto da Europa.
2: Vamos falar então aqui do lado da União Europeia, né? Porque o fato de o acordo Mercosul-União Europeia estar sendo colocado em prática, mesmo que de forma provisória, é uma vitória, tá? Para a presidente da Comissão Europeia, Ursula von der Leyen, para o presidente do Conselho Europeu, António Costa, que queriam muito que isso acontecesse, e para países exportadores como a Alemanha, né? E é uma derrota para a França, por exemplo, cujos agricultores sempre foram contra. Então, vamos colocar um pouquinho em contexto e falar aqui da situação da Europa. Hoje tem uma reunião, né, com líderes do Mercosul e a presidente da Comissão Europeia, Ursula von der Leyen, e ela lembrou antes disso que essa é uma boa notícia para os negócios europeus e para os consumidores, um dia positivo para competitividade, resiliência e posicionamento estratégico da Europa, segundo ela. Então, quais são os benefícios para as exportações da União Europeia com esse acordo que agora forma uma das maiores áreas de livre comércio do planeta, né, com 700 milhões de pessoas? Bom, ele elimina gradualmente taxas de importação em mais de 90% dos produtos exportados pela União Europeia para o Mercosul, vai remover ou diminuir tarifas em produtos relevantes do bloco europeu, como carros, produtos farmacêuticos, vinhos e azeite. O objetivo é também aumentar em até 50% a quantidade de produtos agrícolas europeus que são exportados. E von der Leyen tem deixado isso muito claro, que ela vai proteger os agricultores com mecanismos de salvaguardas, com controles, produção, proteção de produtos que têm aquela denominação de origem controlada, como o queijo italiano Parmigiano Reggiano ou os vinhos de Bordeaux. Também vai haver benefícios nessa troca em áreas como TI, finanças e transportes. A União Europeia espera que até 2040 haja um aumento de cerca de 40% nas exportações anuais. Isso representa 50 bilhões de euros, equivalente a quase 300 bilhões de reais. Mas por que a gente está falando em aplicação provisória e não definitiva ainda? Porque, como vocês estavam falando ainda há pouco, para o acordo ter força legal aqui na Europa, ele precisa ser ratificado pelo Parlamento Europeu. Só que há alguns meses, esses deputados europeus votaram a favor de enviar o texto do acordo ao Tribunal de Justiça da União Europeia, para que a Corte, então, avalie a legalidade dele, e isso pode gerar um adiamento da implementação definitiva em até 2 anos. Foi muito motivado por pressão dos agricultores europeus, franceses principalmente. E isso mesmo com Ursula von der Leyen prometendo limites rígidos nas importações de produtos do Mercosul, como carnes, prometendo subsídios para os agricultores de mais de 40 bilhões de euros. Mesmo assim, eles não foram convencidos. Só que ela, von der Leyen, sempre pareceu muito disposta a fazer o acordo acontecer. Então disse, a partir do momento que um primeiro país do Mercosul terminar os seus trâmites legais, nós estamos dispostos a fazer isso acontecer temporariamente, e assim está, conseguiu então agora aplicá-lo de forma provisória, mas valendo, né?
0: É assunto importante, muito bem explicado pela nossa correspondente Marina Isidro. Agora a gente volta a falar sobre o show da Shakira. Vamos agora para o Rio de Janeiro, porque o Copacabana Palace virou um ponto de concentração de fãs da Shakira, que tentam chegar mais perto da artista. Os Wolves, como são conhecidos, cantam, dançam e se animam à espera de um tchau da cantora. O Rafael Alves traz todas as informações.
3: Centenas de fãs da cantora Shakira se reúnem na porta aqui do Hotel Copacabana Palace, na zona sul do Rio de Janeiro, para ficar mais perto da ídola, enquanto não chega a hora do show. Eles aguardam uma cena ou aquele tchauzinho ali da janela do quarto. A Carolina Chacon mora aqui no Rio de Janeiro, mas alugou um apartamento em Copacabana só para ficar mais perto da ídola e não perder nada.
4: Ontem eu vim cedinho, né? Fiquei aqui, mas eu voltei para casa. Mas eu já peguei uma acomodação aqui do ladinho do Copacabana Palace, já para ficar bem pertinho e não perder nada, né? Não ter esse traslado para casa, né? Não perder tempo e poder estar aqui para qualquer coisa que acontecer. Então cheguei cedinho hoje, já tô por aqui, vou dormir aqui para ficar perto e amanhã, com certeza, bem cedinho, eu já tô me preparando para vir para cá, para ficar no aquecimento com a galera, para de noite a gente entregar tudo.
3: Outra pessoa que ficou aqui na frente do hotel é a Jaqueline Costa. Ela disse que ouvia as músicas da cantora quando estava com câncer e que não vai sair daqui sem o tchau da ídola.
5: O que me faz estar aqui é o carinho imenso que eu tenho por ela. Eu venci um câncer escutando as músicas dela e pra mim ela é muito importante. Então não gosto de falar que eu já me emociono muito. Hoje é meu primeiro dia aqui porque eu trabalho de limpeza. E assim, é meu primeiro dia, que eu tô de folga hoje, mas ela vai aparecer, tá? Hoje eu não vou sair pra comer pra nada, ela vai estar aqui.
3: A cada momento que passa, a expectativa só aumenta pro show e o palco montado nas areias da Praia de Copacabana é o maior das 3 edições do Todo Mundo no Rio, com cerca de 1.500 metros quadrados e mais de 55 metros de altura. O levantamento da Prefeitura do Rio prevê que 2 milhões de pessoas acompanhem o show na praia e que o evento movimente mais de 800 milhões de reais na economia carioca. Durante a madrugada, agentes da Secretaria Municipal de Ordem Pública apreenderam garrafas de destilados, carrinhos e várias estruturas no segundo dia da já conhecida Operação Tatuí, que busca itens enterrados nas areias da praia. Os fiscais também desmobilizaram 2 acampamentos e prenderam um homem que tentava extorquir uma vítima ao vender uma caipirinha por R$ 1.800.
0: É, então, cariocas e turistas aí já muito animados pro show da Shakira, né? Ela que é famosa aí por sucessos como Waka Waka e Hips Don't Lie, ela com uma carreira global aí muito consolidada e esse show aí que promete ser o maior da sua carreira. Bom, agora a gente vai falar de cultura aqui no Expresso TMC para falar de Rita Lee. É, Rita Lee, uma autobiografia musical, está em cartaz no Teatro Porto, aqui em São Paulo. A peça tem sessões todas as sextas e sábados, às 8 horas da noite, e aos domingos, às 5 horas da tarde. E a nossa apresentadora maravilhosa, Estela Ribeiro, conversou com a própria Mel Lisboa, que é a estrela dessa produção. A gente confere agora a reportagem completa.

0: Mel, Lisboa, que sucesso, tantos anos em cartaz. O que é que mudou lá do comecinho pra cá?
1: Ah, muita coisa muda, né? O teatro é vivo, é um organismo, ele... Eu falei, ele nasce e morre todos os dias, mas à medida que ele vai nascendo e morrendo, ele também vai se transformando, ele vai, a gente vai aprendendo com a plateia. A plateia joga com a gente. E a gente vai burilando, lapidando o espetáculo, vai aprendendo os tempos, vai... É um privilégio poder fazer um espetáculo por tanto tempo, porque a gente tem essa oportunidade de aprender com o próprio espetáculo.
0: Mel, você vive numa correria. É cinema, é teatro, é televisão. Você tem aquele momento do ritual do teatro, de chegar, respirar, ter o seu tempo ali de se maquiar? Como é que é essa transição dos mundos pra você?
1: Olha, eu confesso que eu não tenho muito, não. Pra mim, assim, eu tenho o que eu preciso fazer pro meu corpo. Aquecer minha voz, dar uma esticada no corpo, porque eu preciso não me machucar nem vocalmente, nem fisicamente. Vocalmente também é fisicamente, então assim... Mas assim, eu sou super profana nesse sentido. Eu tô no camarim me maquiando e contando fofoca, e é isso.

0: E você transita por personagens muito diferentes, inclusive no teatro. Recentemente te assisti com Madame Blavatsky, agora com a Rita. Qual é o chipzinho que a atriz coloca em ação uma hora e a outra?
1: Ah, são processos diferentes, ainda mais o teatro, que a gente tem um processo de ensaio intenso. São coisas completamente diferentes. Agora a gente volta em cartaz com a Blavatsky, que a gente vai ficar às terças, segundas e terças. E aqui de sexta a domingo com a Rita. São coisas completamente diferentes. E esse exercício é muito enriquecedor. Então, assim, é cansativo? É. Mas, pra mim, como artista, eu penso sempre em melhorar o meu trabalho, em conseguir adquirir mais ferramentas. E essa é uma chance incrível de fazer isso.
0: Abriu uma portinha pro teatro musical? Você tem vontade de contar outras histórias a partir de agora?
1: Olha, eu me considero uma atriz que canta dentro do que precisa, mas eu sei das minhas limitações no canto. Então, assim, eu adoro teatro musical, mas eu sei das minhas limitações. Então, assim, a Rita é uma outra coisa, a atriz vem primeiro, né? Mas, óbvio, se tiver alguma outra oportunidade que seja parecida com a da Rita, em que a atriz venha primeiro da cantora, né? Vem à frente da cantora, estamos aí.
0: Mel, eu curiosamente assisti Madame Blavatsky no dia que a Rita tinha morrido. Você fez uma homenagem para ela naquele dia. Como é que é manejar esse tema, né? Porque quando você começou a pesquisa, a Rita estava viva ainda, chegou a assistir. E agora, como é que é lidar com esses dois mundos?
1: Ah, para mim é uma abertura também até para minha própria espiritualidade, né? Porque que incrível que você foi nesse dia, porque naquele dia que eu me dei conta que as duas morreram no mesmo dia. E a partir daquele dia eu comecei a dedicar todos os espetáculos da Madame Blavatsky à Rita, porque eu acho que as duas são muito conectadas. A Rita estudava Blavatsky e nenhuma das duas personagens fui eu que pedi. Fui eu que fui atrás. A Rita foi um convite do Márcio Massena, que é um dos diretores do espetáculo, junto com a Débora Dubois. E a Blavatsky foi um presente da autora do texto, que é a Cláudia Barral. Quando a gente estava buscando o texto, ela falou: olha, eu tenho esse. E aí eu li, me interessei muito por tudo, já conhecia minimamente a história da Helena Blavatsky. Mas não foi uma coisa que eu pedi, que eu fui atrás. Aí, de repente, eu me vejo no meio das duas. As duas morrem no mesmo dia. Eu falo, não é possível que seja uma coincidência, sabe? É muita coisa.

É, linda homenagem feita aí em forma de teatro para homenagear ela, né? A nossa rainha do rock brasileiro, Rita Lee. Ela foi compositora, instrumentista, até escritora também, né? Integrou ali a banda Os Mutantes e teve uma carreira aí com bastante sucessos. A nossa eterna ovelha negra. E é assim que a gente finaliza aqui o nosso Expresso TMC. Mas chega mais, daqui a pouquinho no Resumo TMC. A gente até se despede com a música dela, né? Da Rita Lee. Então, daqui a pouquinho você tem um horário marcado aqui na nossa programação, às 10 horas da noite, comigo, Alexia Marília, no Resumo.